Olá e bem-vindos à primeira pista de dança de Super Kizomba FM neste mês de julho de 2025. Esta edição vai assinalar a estreia do DJ Sprata na nossa cabine com a Mix Samba Cota 2025, volume 1. Bom balanço para ouvir e dançar na próxima hora. 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

0: vezes na cabine da pista de dança de Super Kizomba FM e fez sucesso. É o DJ Sprata com este Mix Samba Cota 2025, volume 1, que hoje fez abanar um esqueleto. Obrigado a todos, a pista de dança está encerrada. Tenham então um super fim de semana.
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0: 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Boa noite. São 2 horas. 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
1: Olá, bom dia, sejam muito bem-vindos à Terra dos Sonhos, o programa que todos os domingos entre as 10 e o meio-dia lhe faz companhia aqui na Antena Livre e aos sábados das 16 até às 18 horas. Neste domingo, 5 de julho, continuamos a atravessar dias de muito, muito calor em Portugal. As previsões apontam para temperaturas muito elevadas em grande parte do país, pelo que vale a pena reforçar os cuidados. Beba água com frequência, evite a exposição ao sol nas horas de maior calor e proteja os mais vulneráveis, nomeadamente os idosos e as crianças. Ao longo das próximas duas horas, vamos viajar por diferentes estilos e épocas, recordar grandes clássicos, descobrir canções que continuam a tocar-nos e reservar momentos especiais para as nossas rubricas habituais, onde a música e os sonhos caminham sempre de mãos dadas. Obrigada por estar desse lado. Ajuste o volume do rádio, procure um lugar à sombra, relaxe, deixe-se levar pela banda sonora desta manhã de domingo refrescante, a música, porque lá fora está imenso calor. Daqui a pouco trazemos a rubrica Arts Up e ainda nesta primeira hora vamos saber onde moram os sonhos. Ontem tocámos aqui a versão dos Linda Martini de Lena D'Água, o original é mesmo de Lena D'Água, e hoje ouvimos o original, Sempre Que o Amor Me Quiser, abrir esta primeira hora da Terra dos Sonhos. Bom dia, bom fim de semana.

Sempre Que o Amor Me Quiser. Plena d'Água foi lançada em 1992. É uma das canções mais marcantes da música portuguesa da altura, com uma interpretação delicada e intensa de Lena d'Água. Ela canta sobre a entrega ao amor, a esperança e a aceitação de tudo o que ele traz, tornando este tema intemporal e sempre atual. Antes de continuarmos a nossa viagem musical, espreitamos a previsão do tempo para este domingo, 5 de julho. O céu será o dia será de céu pouco nublado ou limpo em praticamente todo o território continental, com muito sol, temperaturas elevadíssimas. O calor continua a marcar presença e vai continuar nos próximos dias, portanto vai ser acompanhado por vento fraco, que ainda é o que vale, não é? Apesar do até o vento é quente, vento fraco a moderado predominando do quadrante norte. As temperaturas máximas em destaque para a Guarda: 35 graus, 37 em Viseu, 39 em Coimbra, 41 em Castelo Branco. E são estas as temperaturas que se farão sentir ao longo do dia de hoje. O pior mesmo é que a mínima também está bastante elevada. Vamos recordar Radar Gaddafi, 40 graus à sombra, de 1982. Um tema que rapidamente se tornou um clássico da música portuguesa.

um ritmo contagiante e uma boa dose de humor, a canção retrata de forma divertida o ambiente escaldante dos dias mais quentes, tornando-se uma presença habitual nas playlists de verão.

Seguimos agora com uma das bandas incontornáveis da música portuguesa dos anos 90. Deixaram a sua marca ao cruzarem o rock com sonoridades tradicionais portuguesas, criando um estilo muito próprio. A noite é um dos temas mais emblemáticos dos sitiados, com uma melodia envolvente e uma letra cheia de imagens e emoções. E depois vamos à rubrica Arts Up. A noite com sitiados. Bom dia, bom fim de semana, bom trabalho se for caso disso. Boa viagem, bom descanso, boas férias para quem está

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2: As tradicionais festas do Senhor do Calvário em Gouveia, consideradas uma das maiores romarias das Beiras, realizam-se este ano de 6 a 10 de agosto. O evento combina concertos com artistas nacionais, feira comercial de artesanato e associativismo, gastronomia regional, diversões populares, a festa do livro e ainda celebrações religiosas e a tradicional procissão em honra do Senhor do Calvário. Os concertos principais no dia 6 de agosto, José Pinhal Post-Mortem Experience, no dia 7 de agosto, Vanzi, no dia 8, Luís Trigacheiro, a 9 de agosto, Hybrid Theory, a 10 de agosto, Nemanos. Outros destaques na festa: Festival Internacional de Folclore de Gouveia no sábado, organizado pelo Rancho Folclórico de Gouveia. A Super Special Rally de Gouveia decorre no domingo. Feira comercial de artesanato e associativismo e ainda espaços de gastronomia, animação e atividades culturais durante os 5 dias das festas do Senhor do Calvário. Este ano a festa volta a concentrar-se na zona do Parque da Isbelino e Belino, mantendo toda a animação, restauração e espetáculos num espaço único. As festas do Concelho de Ceia decorrem este ano de 12 a 15 de agosto, como habitualmente, no Parque Municipal e no Anfiteatro de Ceia. O cartaz musical já anunciado inclui Missy Miles, Nena e Joana Almeirante, o GNR e ainda Miguel Araújo, prometendo 4 dias de grande animação, gastronomia, artesanato e convívio no coração da Serra da Estrela e ainda a atuação de DJs até altas horas da madrugada.
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2: Tom de Festa em Tondela decorre de 8 a 11 deste mês, com nomes como Richard Bona, The Legendary Tiger Man, Paus e Quinteto Violado, entre outros. No Carregal do Sal, as festas do Conselho decorrem de 12 a 19 de julho, com Vizinhos, Táxi, Maninho e Kim Barreiros, entre outros. Em Oliveira do Hospital, as festas decorrem no Parque do Mandanilho. No dia 22 de julho, sobem ao palco Sons do Minho e Badocha. A 23 de julho, Wet Bad Gang. A 24, Sara Correia. Fernando Daniel toca no dia 25 de julho. E os Chutes e Pontapés sobem ao palco a 26 de julho. Em Santa Combadão, programação cultural na Casa da Cultura entre os dias 15 e 17 deste mês, com música e muitos espetáculos também previstos. O Festival da Água em Aldeias decorre de 3 a 5 deste mês, portanto, até esta segunda-feira. Ocupar a Velga em Valezim de 3 a 8 de agosto e o Festival do Pão em Videmonte decorre de 31 deste mês até ao dia 2 de agosto. Para os restantes concelhos, nomeadamente Gouveia, Celourico da Beira, Fornos de Algodres, Trancoso, Mangualde, Nelas, Viseu, Guarda, Tábua e Erganil, são, como já dissemos, esperadas as tradicionais festas, as tradicionais feiras e festivais de verão durante as próximas semanas.
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2: A rubrica Arts Up regressa na próxima hora. 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

0: A voz de Sónia Tavares, The Gift, com Big Fish. E já a seguir vamos saber onde moram os sonhos. Bom dia, bom fim de semana, amanhã para este domingo, quentíssimo. Hoje é dia 5 de julho. Estamos por cá até ao meio-dia.
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0: Há sonhos que não precisam de palavras, são feitos de silêncio, de calma e da sensação de flutuar, como se o tempo parasse por instantes. São aqueles momentos em que nos deixamos levar pela imaginação, longe do ruído do dia-a-dia, encontrando um lugar onde tudo parece mais leve. Talvez os sonhos morem também nas profundezas de um oceano imaginário, onde a serenidade abraça cada pensamento e o amor se transforma numa corrente suave que nos conduz sem pressa. Um lugar onde a beleza está na simplicidade e onde cada nota musical nos convida a respirar mais devagar.

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1: E hoje relembramos Smoke City com Underwater Love. Debaixo d'água é que se está bem, digo eu, não é? Com este calor. E agora vamos recordar um dos grandes clássicos da música portuguesa. Marcaram os anos 80 com um som inovador e canções continuam a atravessar gerações. Falamos dos Táxi, trazemos para ouvir agora Sozinho. Estamos quase de saída desta primeira hora da Terra dos Sonhos para amanhã deste domingo. Hoje é dia 5 de julho.

na década de 80. Estamos a fechar esta primeira hora da Terra dos Sonhos. Volto depois das 11, à hora certa, às notícias. Morrissey regressa a Portugal no próximo dia 1 de agosto para um concerto único no Superboc Arena, no Porto, com início marcado para as 21 horas. O antigo vocalista dos Smiths apresentará um espetáculo que percorre os maiores êxitos da sua carreira a solo, como por exemplo Every Day is Like the Sunday, Sweated e First of the Gang Today, além de clássicos da época dos Smiths. O concerto servirá também para apresentar o seu mais recente álbum Make Up Is a Lie. Para os fãs portugueses é uma oportunidade especial para voltar a ver ao vivo uma das vozes mais marcantes da música alternativa britânica, e esta com certeza que passará por lá. É dos Smiths, chama-se How Soon Is Now e fecha esta primeira hora. Volto depois das 11. Até já.

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5: 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Bom dia. São 3 horas.
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1: Estamos de regresso para a segunda e última hora da Terra dos Sonhos para este domingo aqui na Antena Livre. Obrigada por continuar desse lado a partilhar connosco esta manhã de domingo, num fim de semana marcado por calor intenso que se faz sentir um pouco por todo o país. Convidamo-lo a encontrar um refúgio na música, nas histórias, nas emoções que nos unem. Portugal continua sob a influência de uma onda de calor, com temperaturas muito elevadas em várias regiões e recomendações especiais das autoridades para evitar a exposição ao sol nas horas de maior intensidade. Mas isto também não é nada de novo, ao contrário do que querem fazer parecer, não é? Calor sempre esteve, Portugal já teve temperaturas até mais altas, portanto é próprio do verão. Se bem que, obviamente, aconselhamos a ter alguns cuidados com o calor e em especial com o sol. Durante esta próxima hora vamos continuar a viajar por canções que atravessam gerações, a recordar artistas inesquecíveis, descobrir curiosidades do mundo da música e ainda termos por cá a rubrica Arts Up daqui a pouco, e nesta segunda e última hora espaço para a saúde e bem-estar. Fique connosco até muito próximo do meio-dia. A segunda hora começa agora e ao som de Moloko, Familiar Feeling. Bom dia, bom fim de semana. Amanhã para este domingo, hoje é dia 5 de julho. Boas férias para quem está de férias. Aproveite.

Há canções que parecem ter este dom de nos fazer respirar mais fundo e apreciar o momento. É exatamente essa a sensação que transmite a Familiar Feeling, lançada pelos Moloco em 2003, com a voz inconfundível de uma, e também de uma mistura elegante de eletrónica, pop e soul. A canção fala daquela sensação de paz e de pertença que encontramos em determinados lugares, pessoas ou momentos da vida. É também um convite a desacelerar e a deixar que a música nos envolva. E a próxima é uma das grandes canções dos Delfins. Foi lançada em 1989. Tornou-se um dos maiores êxitos da banda e um verdadeiro hino à costa portuguesa, evocando o verão, o mar, a liberdade e as memórias que ficam gravadas na nossa memória. Pois é, estávamos lá todos bem. Sabem onde? Na Baía de Cascais.

em ambiente de verão, música de verão. A Baía de Cascais foi, sem dúvida, continua a ser agradável de ouvir. Foi um enorme sucesso, talvez o maior deles todos, para os Delfins. Continuamos a trazer canções que nos transportam para paisagens de verão, para o mar, para a liberdade e para as emoções que só a música consegue despertar. Décadas depois, porque ela foi lançada em 1990, continua a ser uma presença habitual nas rádios e também nos concertos da banda, mantendo intacto o seu encanto. Falamos do GNR com Dunas e logo a seguir vamos à rubrica Arts Up. Bom dia, boa viagem, se for caso disso. Aproveitem o sol e o calor, aproveitem o fim de semana, mas não se exponham muito ao sol, em especial nas horas de maior incidência do calor. Portanto, só de manhã cedo, já passou, não é? Agora, esta hora já é perigoso o sol e a partir das 17 horas já é bom, está bem? Vamos então para o GNR Dunas.

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1: Em Celúrico da Beira, concertos de verão, mercados tradicionais e animação cultural nas aldeias históricas durante todo este mês de julho. Ainda há atividades ligadas ao património e à gastronomia serrana. Em Fornos de Algodres, concertos de verão e festas populares nas freguesias, mostras de artesanato e gastronomia regional. Em Trancoso, o mercado medieval e a programação cultural de verão vão decorrer. Ainda concertos e espetáculos no Centro Histórico durante os meses de julho e de agosto. A programação de verão para Mangualde inclui música ao vivo, cinema ao ar livre e eventos desportivos. Festas populares nas freguesias. Em Nelas, jazz em Nelas, habitualmente este mês, concertos, provas de vinhos do Dão e também animação cultural.
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1: De 12 a 19 de julho, festas do Conselho em Carregal do Sal, com concertos, gastronomia, artesanato e diversões. Em Viseu, a programação de verão no Centro Histórico, com concertos ao ar livre, teatro, exposições e animação cultural durante os próximos meses. Concertos na Praça da Cidade da Guarda, a exposições, teatro e atividades culturais de verão. Em Oliveira do Hospital, as festas decorrem de 22 a 26 de julho. Como já referimos, o principal destaque vai para a atuação da Sara Correia no dia 24 de julho, chutes e pontapés a 26 de julho, entre outros. O certame inclui gastronomia e também artesanato e animação diária. Em Tábua, concertos de verão e eventos culturais nas freguesias, cinema ao ar livre e iniciativas dedicadas ao vinho e também à gastronomia. Espetáculos musicais, atividades junto ao Rio Alva em Arganil e ainda programação cultural, eventos de natureza e património. Em Tondela, de 8 a 11 deste mês, o Festival Tom de Festa, dedicado às músicas do mundo, com vários artistas nacionais e internacionais, além da gastronomia e animação da rua. Em Santa Combadão, de 15 a 17 de julho, decorre o Festival Internacional de Percussão Drumdão 2026, com concertos, workshops e espetáculos na Casa da Cultura. Dia 5 deste mês, em Ceia, decorre o último dia do Festival da Água. Durante julho, caminhadas, visitas guiadas e atividades de natureza promovidas pelo Centro de Interpretação da Serra da Estrela. As festas do Conselho decorrem de 14 a 17 de agosto, com concertos, tasquinhas, artesanato e animação de rua. A programação de verão em Gouveia decorre com concerto, cinema ao ar livre e animação nas freguesias, mercado e feiras de produtos regionais ao longo dos próximos meses. Em Celúrico da Beira, concertos de verão, mercados tradicionais e animação cultural nas aldeias históricas durante todo este mês. Em Fornos de Algodres, a mesma coisa, com concertos de verão e festas populares nas freguesias, ainda mostra de artesanato e gastronomia regional. O mercado medieval em Trancoso e a programação cultural vai decorrer durante estes dois próximos meses, de julho e de agosto. Em julho já estamos, portanto, este mês e o próximo. A programação de verão em Mangualde inclui música ao vivo, cinema ao ar livre e eventos desportivos. Animação de rua, festas populares nas freguesias. Concertos de verão e eventos culturais nas freguesias compõem aqui os eventos marcados para Tábua, incluindo também cinema ao ar livre e iniciativas dedicadas ao vinho e também à gastronomia. Referir novamente que de 8 a 11 deste mês decorre o Festival Tom de Festa em Tondela. É dedicado às músicas do mundo com vários artistas nacionais e internacionais, além da gastronomia e animação de rua. E é em Santa Combadão, também para salientarmos, de 15 a 17 deste mês, o Festival Internacional de Percussão Drum Down 2026, com concertos, workshops e espetáculos na Casa da Cultura.
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A original é de Samuel Luria. Esta versão veste a canção com harmonias mais suaves e uma sensibilidade muito própria, transformando-a num momento de contemplação. O original de Samuel Luria, Golden Slumbers, é preciso que eu diminua. Daqui a pouco vamos falar de saúde e bem-estar. E agora vamos, sabem até onde? Vamos andar para trás, é o regresso ao passado, não é? Vamos até 1964, vejam bem aos anos que foi lançada esta canção e que é maravilhosa. Foi gravada pelos Animals, chama-se House of the Rising Sun. É uma interpretação intensa acompanhada pelo inesquecível som da repercussão, enfim, da bateria. Do baixo, foi um grande, grande sucesso de rock da década de 60. Animals, House of Rising Sun. Depois, saúde e bem-estar. Bom dia.

6 décadas depois, não sabe tão bem ouvir este House of Rising Sun, os Animals. Continua a ser uma das grandes e melhores canções de todos os tempos.

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1: 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Neste verão, proteja-se do calor e cuide de si e de quem mais gosta.
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Talk Talk foi lançada em 1982, foi um dos primeiros sucessos da banda e deu também nome ao grupo Talk Talk. Com um ritmo contagiante, sintetizadores marcantes, tornou-se um dos temas mais emblemáticos da carreira dos Talk Talk e da música synth-pop e new wave da década de 80. Uma recordação, uma canção que continua a soar fresca e bastante vibrante. E com as minhas despedidas deste domingo, eu estou de regresso no próximo sábado, a partir das 16 até às 18, não se esqueçam, e também aos sábados nesse horário e aos domingos das 10 ao meio-dia. Se não puderem ouvir o programa nestes horários, podem ainda ouvir a repetição do programa das 2 às 4 da manhã. Terminamos com uma canção que parece nascer da poesia e da memória. Lembra-me um sonho lindo de Fausto. É um desses temas onde a palavra ganha um lugar tão importante quanto a música. Como a sua escrita era singular e uma sensibilidade muito própria, Fausto construiu ao longo da sua carreira um repertório que marcou profundamente e continua a marcar a música portuguesa. Nesta canção, ele convida-nos a revisitar lembranças, sonhos e emoções numa viagem serena e intemporal. Relembro que um músico que se chamava de nome completo Fausto Bordalo Gomes Dias faleceu no dia 1 de julho de 2024, portanto fez agora 2 anos e fica aqui a nossa homenagem. Ele morreu em Lisboa aos 75 anos de idade, mas era natural daqui bem perto. Fausto era de Vila Franca das Naves. Nasceu no dia 26 de novembro de 48 e morreu no dia 1 de julho de 2024. Bom dia, bom fim de semana. Até sábado.

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0: 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Bom dia. São 4 horas. 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

Ora, pensa então, gentinha boa, bem-vindos ao No Outro Lado FM. Eu sou o Carlos Didier e deixa-me que vos diga, caramba, que entrada mais triunfal com os ZZ Top e este stage ZZ Top que tinham as barbas mais famosas do planeta. Sabiam que, curiosamente, o único membro deste trio texano que não tinha barba comprida era o seu baterista, o apelido dele de batismo, exatamente, Bear, o que significa literalmente barba. Há coisas do destino que, bom, nem eu consegui inventar aqui na região. Estamos no ar desde 1988, sim, 1988, quando o vinil ainda mandava nos estúdios e a malta rebobinava cassetes com uma caneta Bic. Hoje o nosso destino é a última letra do alfabeto, uma viagem delirante por projetos que começam todos eles pela letra Z. Se por acaso perderem o fio à meada, olha, não se preocupem muito, saltem até ao nosso site oficial em nootrolado.fm.webnode.pt ou então passem no nosso canal no YouTube em youtube.com/rmxpt para verem os bastidores destas emissões. Não é que esteja lá muita coisa, mas pronto, vale sempre a pena, não é? Ok, agora sem mais demoras, vamos continuar a viagem, vamos recuar até uma proposta de culto. Bom, são mesmo de culto, até porque só gravaram um álbum, chama-se Zino, vem aí Love Will Live, roda o disco, siga lá, é a segunda para esta hora.

O som continua a rolar e a verdade é que o formato físico de uma magia é completamente diferente. Meus amigos, há texturas na rotação do prato que não se explicam, apenas se conseguem sentir. Se nunca experimentaram tocar um disco em vinil no giradiscos lá de casa, olha, experimentem e depois digam-me qualquer coisa, digam-me qual foi a sensação. Ó capa, ó capa. Esta foi a versão de 12 polegadas para o Zino com Love Will Live, o seu álbum homónimo, precisamente Zino. Também não gravaram mais nenhum, diga-se de passagem. De qualquer das formas, olha, foi um sucesso estrondoso e é assim daqueles álbuns de culto. Este álbum vai diretamente de Inglaterra e o maxi single, sinceramente, nem sei de onde é que ele vai. Ok. De qualquer das maneiras, tem 7 minutos e qualquer coisa, o que em rádio é uma eternidade, mas olha, este aqui é o No Outro Lado FM e na realidade é que nós não queremos saber disso. Tem 7 minutos, vai com 7 minutos. Agora, agarrem-se bem aos vossos receptores porque vamos entrar no formato que vocês mais gostam, o formato sequência. Vem aí a primeira de 3 seguidas, sem paragens. Vamos encandear 3 registros muito diferentes, só assim acaba de manter o ritmo lá bem no topo. Algumas das coisas eu creio que vocês provavelmente nunca terão ouvido, mas é precisamente para isso que nós cá estamos, é para vos dar a conhecer coisinhas novas, não é? É o caso desta. Então vamos lá.

0: aqui está então esta primeira sequência tripla da hora, três abordagens distintas que mostram como uma simples letra no abecedário nos pode levar por caminhos inesperados quando estamos atrás do microfone, assim a saber Zodiac, Mind Warp, End of Reaction com Primer Love, também na sequência no outro lado do FM por cá rodar os Zounds com War Subvert e depois fomos, creio que até a Roménia com Zana e eu nem sequer me vou atrever a tentar dizer o nome da música. Exatamente, através de dizer o nome da música, exatamente, era aí que eu ia. De qualquer das formas, há sempre histórias curiosas nos bastidores sobre o tempo que estas produções demoram em estúdio, mas a realidade e o que realmente importa é o resultado, e esse é que chega sempre aí à vossa casa. Se por acaso apagaram a emissão a meio e querem perceber por onde andamos, ou por onde andamos neste caso, visitem o nosso site, é no outro lado fm.webnode.pt. Agora, o momento é de abrir espaço para a produção nacional, sim, porque esta coordenada do alfabeto também se escreve perfeitamente em português, e preparem-se porque num programa dedicado à letra Z, eu não podia faltar, vem aí o maior, vem aí Zeca Afonso.
1: Ora, estamos à espera do jogo para fazer as... para associar as novas gerações aos vampiros. Onde é que estão as novas gerações? Estão a curtir uma de qual?

Zeca Afonso, aquele que foi o seu último concerto ao vivo no Coliseu de Lisboa, e não sei se é impressão minha, mas esta letra dos vampiros continua tão, mas tão atual. Se calhar sou só eu que... Ok, no outro lado do FM, agora é tempo para a nossa rubrica habitual, acontecimentos de história sem a mínima relevância para as nossas vidas e que ninguém quer contar. Começa agora.

Senhoras e senhores, preparem-se para a rúbrica mais inútil deste lado do dial. Enquanto toda a gente fala de grandes guerras, revoluções e tratados importantes, nós escolhemos o lixo esquecido da história. Acomoda-te, afina o sentido do humor e vem connosco passear pela parte mais ridícula do passado da humanidade. Aqui não vais aprender nada que te ajude no emprego, na escola ou no IRS. Se isto é cultura geral, não. Mas é terapia. Começa agora Acontecimentos da História sem qualquer tipo de relevância para as nossas vidas e que ninguém te quer contar. O povo que entrou em guerra por causa de um boi. Há discussões que começam com uma coisa pequenina e acabam em desastre total. E quando a coisa pequena é um boi, a história ganha logo outro sabor. Em várias épocas e regiões, animais, terrenos ou direitos ridículos serviram de pretexto para conflitos sérios. E aqui está a piada triste. Alguém perde o sono por um detalhe, outro responde com orgulho e pronto, já está montada a confusão. O que devia ser resolvido num café acaba tratado com bandeiras, leis e às vezes armas. É por isso que muita história parece tão absurda. Porque muitas grandes tragédias começaram com problemas que davam para resolver numa conversa de 5 minutos. O rei que caiu do cavalo e do orgulho. Monarcas têm sempre fama de elegância, autoridade e pose. Mas a verdade é que a história também os apanhou em momentos muito menos nobres. Houve um rei que sofreu uma queda tão desastrada que acabou por ficar famoso não pela glória, mas pelo embaraço. E isto tem piada porque desmonta aquela imagem toda séria da realeza. Afinal, por trás da coroa também há gente que escorrega, tropeça e fica a parecer um figurante de comédia. O mais engraçado é que esses episódios acabam por sobreviver séculos. Ninguém se lembra de metade dos decretos, mas todos se lembram do tombo. A história, quando quer, tem uma memória muito seletiva. O homem que queria vender gelo aos polares. Há malandros que têm mesmo talento para o disparate. Um dos melhores exemplos é aquele género de burlão que tenta vender o óbvio a quem conhece o assunto melhor do que ele. Quer dizer, vender um rádio a um surdo? Um televisor a um cego? É quase como vender gelo a um esquimó ou vender areia a um tuareg. A história humana está cheia deste tipo de coragem sem noção. E o mais engraçado é que, às vezes, alguém cai mesmo. Porque a confiança, quando vem em dose certa, consegue convencer pessoas de que qualquer disparate pode parecer oportunidade. No fim, a grande lição é simples. Nem tudo o que aparece com um discurso bonito merece confiança. Às vezes, é só conversa. E muito pouca vergonha. Há cidades que entram para a história por grandes batalhas. E há outras que entram por motivos muito mais estranhos. Num certo momento, houve uma confusão tão grande com impostos, comércio e castigos que a população acabou por ficar literalmente sem sapatos suficientes. E isto que hoje parece uma anedota foi levado muito a sério na altura. Imagina a vida quotidiana. Trabalhar, andar na rua, resolver a vida. Tudo isso com o detalhe pouco prático de não ter o que calçar. A história está cheia destes episódios em que a administração se passa da cabeça e o povo é que paga a conta. No fim, fica a memória de uma cidade onde até sair à rua podia virar problema logístico.

Acontecimentos da história sem a mínima relevância para a nossa vida e que ninguém te quer contar, que é um momento apenas parvo aqui no outro lado do FM. Acontece uma vez por semana, normalmente na primeira hora. Acontece também ao longo da semana em horário flutuante na tua estação de rádio favorita.

que são neerlandeses, chamam-se Zino. Este é o som de longa duração de estreia, precisamente com o mesmo nome, Zino, a banda de Zino Root a rodar aqui no outro lado do FM. Há pouco eu tinha referido que os Zino só tinham gravado um álbum. Não, my mistake. Gravaram Zino em 86, Zoonology em 95, depois Listen to the Bite em 98, Zoonology 2 em 2005 e finalmente Runaway with the Gods em 2006. O facto de eu estar convencido que eles só tinham gravado um álbum foi precisamente aquele ato de 9 anos ali no meio, sem lançarem nada, e pronto, entretanto perdi-lhes o rasgo. De qualquer forma está feito o reparo. É daquelas bandas que vale bem a pena conhecer, vale bem a pena escutar. Zino, o longa duração Zino, que é aquele que eu tenho aqui à mão. Olha, tomem lá.

Far Away para os Zino do longo duração Zino. Entretanto, eu já consegui descobrir por aqui o Zinotology 1 e o 2. Possivelmente irão passar aqui na segunda parte, mas de qualquer forma, o importante é que estamos a concluir a primeira etapa neste nosso roteiro focado na letra do alfabeto em que estamos, neste caso a última, a letra Z. Não se esqueçam de interagir connosco e deixar a vossa marca. Como é que podem fazer? Olha, simples, basta irem ao YouTube, por exemplo, em youtube.com/rmxpt, a subscrever o canal, acionar o sininho para receberem notificações, já agora também comentar os vídeos e, se possível, partilhar. E pronto, basicamente estão-nos a dar uma ajuda enorme. Também nos podem manter atualizados através do nosso site, é no outro lado fm.webnode.pt. Encontras um player a rodar 24 ou 24 emissões mais antigas do No Outro Lado do FM, e também tens lá a forma de entrar em contacto connosco, se assim o desejares. No Outro Lado do FM, desde 1988 para o mundo, deixo-vos na companhia da última faixa desta hora. Encerramos como começamos, vamos encerrar em grande com o Suzy Top. O longa duração chama-se Afterburner, se bem que o maior do Suzy Top é mesmo o Eliminator, se calhar vai passar a segunda parte. Ok, chama-se Sleeping Bag. Não, nós não vamos para o saco de cama, não vamos mesmo dormir, vamos só ali tomar um cafezinho. Já regressamos a seguir ao seu horário, a seguir aos comerciais. Até já, fiquem então com os Suzy Top.

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0: 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Bom dia. São 5 horas.
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Maltinha desse lado da rádio, bem-vindos à segunda metade do No Outro Lado do FM. Eu sou o Carlos Gidier. Por aqui continuamos a dar corda a esta loucura que dura desde 1988. A sugestão é que segurem bem nos escutadores ou agarrem-se às cunas, porque a viagem continua. Abrimos com Wrapped Around Your Finger para os Pubis e agora vamos, sei lá, aterrar ou levantar voo. Levantar voo que faz mais sentido.

aterrar então com os The Motors neste aeroporto. Bom, é isso mesmo, é estradas boas, não é? Pois, com certeza. Desde 1988 que andamos por aqui a fazer isto, isto que é dar-vos música, e o mundo esse é que ainda não se habituou. Fica a sugestão para que passem no nosso site, no outro lado do fm.webnode.pt, para o encontro de tudo o que tem a ver sobre este programa. Já agora também a sugestão para que subscrevam, acionem o sininho e comentem e tudo o nosso canal no YouTube. Onde é que fica? Claro, fica no YouTube, obviamente, em youtube.com/rmxpt, por lá encontras coisas que nem as estações da rádio conhecem. Agora no outro lado FM, vamos entrar em sequência, vamos seguidinhas com três de rajada. Começamos com os The Mission, este Butterfly on the Wheel é só e apenas fantástico. As outras serão surpresa lá mais para a frente. Vamos lá abrir então esta primeira sequência do No Outro Lado do FM, segunda hora para a edição de hoje.

sequência no outro lado FM, a terminar com este Tonight What It Means To Be Young para os Fire Incorporated. É assim uma das seleções para o a banda sonora original do filme Streets of Fire, com alguns canastrões, mas também com grandes nomes, como seja William Dafoe, nunca viste, sugiro que o vais fazer. Na sequência também rodou On The Rebound, é daquelas que de vez em quando gostamos de recuperar para Russ Ballard. Abrimos com Butterfly On The Wheel, os The Mission a rodar. A questão que eu coloco é que se as borboletas não são aerodinâmicas, como raio é que elas conseguem voar? Acho que é uma questão de acreditar, porque quando acreditamos, tudo é possível, não só para as borboletas, como para a vida no geral. Ok, no outro lado FM, como deves ter reparado, esta sequência já se aproximou mais daquela que é a nossa praia. Qual é? Exatamente o rock, porque como sabes, o rock é a nossa praia, o rock é o nosso som, o rock é o som original no outro lado.

Vixen. As Vixens foram um projeto que nasceu, gravou dois álbuns, depois acabou. E acabou porquê? Acabou porque as restantes elementos queriam destituir e substituir a guitarrista. Ora, acontece que a guitarrista das The Vixen era apenas e só a mentora da banda, aquela que criou a banda, aquela que reuniu toda a malta, pronto, para o que se seguiu. Resultado, bom, a banda acabou. Mais tarde, duas das elementos recuperaram o nome, gravaram mais dois álbuns, as outras não gostaram, intentaram uma ação judicial. Bem, foi uma salada russa de todo o tamanho, meus amigos, nem vos conto. De qualquer maneira, para a história ficou esta Edge of the Broken Heart, foi mesmo aquela que rodou nesta sequência no outro lado da FM, que incluiu ainda os Whitesnake, The Deeper the Love. Abrimos com Danny Spanos, Hot Cherry. Este Hot Cherry é originalmente de uma banda canadiana que agora confesso está-se-me a escapar o nome, mas inclusive até tenho para aqui um dia deste seu trago. Ok, pá, no outro lado do FM foram três daquelas que sabem bem e pronto, e basicamente é isso. Olha, vamos lá, vamos entrar naquela que será provavelmente a última sequência desta hora do No Outro Lado FM, desta emissão também, mas claro que continuamos no rock, porque com o rock não se brinca e o melhor rock do planeta passa, claro, nestas emissões do No Outro Lado FM, como seja o caso desta que já estás a escutar lá no fundo, e ele vai começar a cantar em 3, 2, 1 agora.

Que bela sequência que termina agora no outro lado do FM, termina em beleza, termina em grande, assim a saber The Escape Club com Covid Poison, de Del Brado nos anos 90, também os The Thunderstones, de Freckle Shark com Freckle Shark, okay? Assim é que é, com My Perfect Cousin, abrimos com Tony Carey, I Want to Be Home Tonight. Ok, eu não sei se vou para casa esta noite, não sei se quero, claro que quero, o que sei é que vou estar aqui na próxima semana a trazer-te mais uma missão do No Outro Lado FM, sim, que esta está a chegar ao fim. Antes de me ir, olha, uma pequena curiosidade: em 1969 foi tentada a primeira ligação à internet, ligação essa tentada entre dois computadores, convém dizer que o sistema caiu logo na introdução da segunda letra. Desde 88, Povo ao Mundo, este é o No Outro Lado FM, eu sou o Carlos Gidiem, estamos de regresso então na próxima semana, mesmo dia, mesma hora, aqui na frequência da tua rádio favorita, para mais duas horas de boa música, queremos nós. Resta-nos desejar saudinha a toda a malta que aguentou esta dose de boa disposição. Obrigado pela companhia. Já sabem que sem vocês nada disto faz sentido. Por isso mesmo, mais uma vez, não quero mais agradecer. E olha, fica também a sugestão para que visitem o nosso site no outro lado fm.webnode.pt. Por lá encontram tudo, estações para sair, a história do programa, basicamente, como nasceu, como foi aguentando estes anos todos. Sim, que não tarda nada, estamos a fazer 40 anos, estamos quase 40 anos. Também um player a rodar 24 sobre 24 horas, emissões antigas do No Outro Lado FM. Onde encontras coisas diferentes também é no nosso canal no YouTube, e nesse caso o pedido, está uma falta na voz, credo. Nesse caso, dizia eu, o pedido é para que subscrevas o canal, também aciones o sininho para receber as notificações, essas coisas todas que sabes melhor que eu como se processam, youtube.com/rmxpt. Agora sim, vamos com a frase definitiva, já sabes, sempre que o mundo te soar demasiado igual, pode sempre escapar para o outro lado do FM. Vamos para a última desta sessão. Então, olha, tchau, tchau, goodbye, au revoir, à vida, dizendo todas essas coisas nas línguas que possas e queiras imaginar, que no fundo só quer dizer adeus, até para a próxima.

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1: 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Bom dia. São 6 horas. 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

0: Muito bem, cá estamos nós para mais duas horas de PT Play. Todas as semanas estamos aqui consigo nesta fantástica rádio. Bem-vindos, fico consigo por duas horas de boa música, boa conversa e, claro está, muitas e boas vibrações. Hoje e sempre temos para si sempre muitas novidades, histórias incríveis, até momentos muito especiais de muita nostalgia, até porque metemos marcha atrás do tempo e recordamos grandes sucessos da música portuguesa. Caso para dizer, sente-se confortavelmente, se vai ao volante do seu automóvel, também convém que vá confortavelmente, conduza com muita precaução. Duas horas são garantidas da melhor música para os melhores ouvintes do mundo, que é você mesmo.
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Este ainda é o início do PT Play. Nós continuamos por cá, até porque quem chegou agora, isto é o programa PT Play. Lembra-te que daqui a pouco vamos continuar a ter muita boa música para ti. Ao longo destas duas horas privilegiamos, damos obviamente destaque à música portuguesa e da expressão portuguesa. Obviamente intercalamos com grandes sucessos dos anos anteriores que fizeram sucesso. São sucessos hoje e certamente serão sucessos no futuro. E as últimas novidades ainda cheiram a fresco. Também tem passagem obrigatória aqui no PT Play. Aqui só tocam as melhores.

0: volta depois de uma sequência de três temas seguidinhos sem palavra pelo meio. Ainda temos muito pela frente. A viagem no tempo continuamos a fazer, onde passamos músicas de outras décadas que certamente você está a gostar de ouvir. Parando já de seguida, vamos ter mais três sem sair de cima. Sempre boa música, a música que você mais gosta de ouvir.
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Um privilégio estar todas as semanas aqui consigo. Ao longo de 2 horas, promovemos, divulgamos, levamos até si a melhor música portuguesa. Eu deste lado, você desse lado, a música portuguesa pelo meio, obviamente com os últimos sucessos, mas também privilegiarmos e darmos, obviamente, destaque a alguns sucessos de anos anteriores. Respira fundo, estamos num momento de música que, sem dúvida nenhuma, mexe com a sua mente. É caso para dizer, fechar os olhos e aclare-se, se não estiveres a dormir. Se estiver a dormir, obviamente, não.

0: Sempre que eu entro neste estúdio, é uma coisa que eu chego a uma conclusão: o tempo aqui de facto passa a voar. Com isto dizer que a primeira hora está quase no final do PT Play. Todas as semanas aqui estamos nós com todo gosto deste lado, você desse lado, a música portuguesa pelo meio. Vamos continuar a ter música portuguesa até a hora certa. Vamos obviamente fazer um intervalo. Voltamos na segunda e última hora para a segunda e última hora do PT Play, sempre a privilegiar a música portuguesa, dando obviamente destaque às últimas novidades. Eu conto consigo para a segunda hora.
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0: 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Bom dia, são 7 horas. 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
6: Bem-vindos, estas são as notícias na Antena Livre. A Câmara Municipal de Ceia aprovou um conjunto de apoios financeiros no valor global de 94.500 euros destinados à realização de obras, beneficiação de infraestruturas e apoio a iniciativas promovidas por 8 freguesias do concelho. As propostas foram aprovadas por unanimidade na mais recente reunião do Executivo Municipal. A Câmara Municipal de Ceia aprovou um pacote de apoios financeiros no valor global de 94.500 euros para apoiar essas obras de beneficiação, requalificação de equipamentos e iniciativas promovidas por várias juntas de freguesia. As propostas abrangem intervenções em São Martinho, Santa Comba, Travancinha, Sazes da Beira, Torrozelo e Folhadosa, Valezim, Santa Marinha e Girapolhos, enquadradas no Plano de Atividades e Orçamento do Município para este ano de 2026. O maior apoio, no valor de 27 mil euros, destina-se à Junta de Freguesia de Travancinha para o calcetamento da via de acesso ao Observatório Astronómico e ao Baloiço Panorâmico Entre Serras. A Junta de Freguesia de São Martinho receberá 16 mil euros para requalificar a zona envolvente da piscina, intervenção que pretende melhorar os acessos, estacionamento e condições de circulação naquele espaço. Para a Freguesia de Santa Comba, foram aprovados 15 mil euros destinados à beneficiação de vários arruamentos, nomeadamente a Rua do Corujão e o Caminho do Castelão em Santa Comba e a Rua do Leigedo na Aldeia de São Miguel. A União de Freguesias de Torrozelo e Folhadosa, essa será apoiada com 12 mil euros para recuperar o campo de futebol de Torrozelo, permitindo a sua utilização como campo alternativo de treinos para os clubes do concelho. Segundo explicou o Presidente da Câmara, Luciano Ribeiro, a intervenção contempla a recuperação da iluminação, pequenas obras nos balneários e também a requalificação do piso em saibro. Em Valezim foram aprovados 2 apoios distintos, 10 mil euros para a requalificação do edifício da Junta de Freguesia, onde desde 10 de junho funciona um espaço cidadão, incluindo melhorias de acessibilidade e eficiência energética, e 5 mil euros para a reconstrução de um muro na travessa do Oteiro. A Freguesia de Sazes da Beira receberá 5 mil euros para beneficiar o acesso na envolvente ao Santuário de Santa Eufémia, e já a Junta de Freguesia de Girapolhos contará com o apoio de 4 mil euros para assegurar os trabalhos de limpeza, conservação e manutenção da via de acesso ao Miradouro do Mondego, em Sobrais, Monte de Girabolhos, local onde se previa a instalação do estaleiro para a construção da barragem. Por sua vez, a Junta de Freguesia de Santa Marinha irá receber 500 euros para apoiar a organização da Feira Medieval. A Aldeia de Montanha das Aldeias, no Conselho de Gouveia, está a receber neste fim de semana mais uma edição do Festival da Água, uma iniciativa que convida a comunidade e os visitantes a celebrar a água enquanto elemento identitário do território, através de um programa diversificado que alia natureza, cultura, artesanato e convívio. O festival proporciona um conjunto de atividades para todas as idades, incluindo workshops, momentos de relaxamento e bem-estar, oficinas artesanais e diversas iniciativas culturais e de lazer, promovendo a valorização do património natural e das tradições locais. Um dos destaques desta edição é a instalação artística em crochê, desenvolvida pela comunidade local, que transforma as ruas da aldeia num cenário inspirado no universo subaquático. A intervenção artística proporciona uma experiência sensorial imersiva e evidencia o envolvimento da população na dinamização e embelezamento do espaço público. O programa inclui ainda o Jantar Comunitário Solidário, uma iniciativa que reúne chefes da região e convidados na confecção de uma refeição especial. Para além da vertente gastronómica, este momento assume um importante caráter solidário, revertendo as receitas para a Liga das Aldeias, contribuindo para o desenvolvimento das suas atividades e reforçando os laços de entreajuda e da coesão da comunidade. O município de Gouveia convida assim toda a população e visitantes a participar nesta iniciativa, desfrutando de um fim de semana dedicado à valorização dos recursos naturais, da criatividade, da cultura e da identidade das aldeias. E agora olhamos para o desporto com João Cruz.
7: O pontapé de saída para a próxima temporada foi dado com o sorteio da Liga Betclic e da Liga Dual 2. O Académico de Viseu, que na próxima época regressa ao futebol maior português, na primeira jornada vai deslocar-se ao Estádio da Luz para defrontar o Sport Lisboa e Benfica. O Clube Desportivo do Tondela, que na próxima temporada regressa à Liga 2, vai receber no seu estádio o Estudiantes Amarante Futebol Clube. As datas inicialmente agendadas para o dia 9 de agosto podem sofrer alterações, assim como os horários.
6: O desporto no final deste bloco de notícias, aqui na sua Antena Livre.
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0: bem, estamos de volta à música para a segunda hora do PT Play. Ainda temos muito pela frente, a segunda hora deste mesmo PT Play. Ao longo desta segunda hora vamos continuar a ter viagens pelo tempo, a dar-lhe a oportunidade de ouvir temas que certamente já não ouve há muito tempo e também privilegiando as últimas novidades do mercado musical português. Coisa certa, a seleção musical foi toda ela feita a pensar em si, você, isso, você mesmo, é o melhor ouvinte do mundo.
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Claro, e sabido que cada canção conta uma história, caso para te perguntar qual é a tua história. Será que a próxima faz parte da tua história de vida? Nada como ficar na nossa companhia, até porque temos muita e boa música. Certamente uma delas faz parte da tua história de vida.

obrigado por estares desse lado. Estou a fazer parte desta emissão do PT Play. Esta é a tua rádio, este é o teu programa que passa as tuas músicas favoritas e por isso mesmo nós temos aqui todas as semanas a melhor seleção musical, sempre, mas sempre a pensar em ti. Aqui só tocam as melhores.

estamos dentro da segunda e última hora do PT Play. Todas as semanas, nesta fantástica rádio, estamos aqui a promover, divulgar e levar até si a boa música portuguesa. É claro que aqui encontrarás a melhor música, as notícias mais relevantes da mesma música portuguesa e o melhor da música que está aqui na sua rádio favorita. Isso mesmo que demos encontro marcado, no mesmo local, no mesmo horário, eu deste lado, você deste lado, a música portuguesa pelo meio com os melhores artistas. Cada música conta uma história. 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

0: Assim mesmo, estamos quase no final desta emissão do PT Play, todas as semanas aqui nesta fantástica rádio. E chegamos ao fim de mais uma emissão deste PT Play. Obrigado por estares desse lado. És tu que faz o programa valer a pena. Para a semana, como sempre, volto com mais música e muita energia positiva. Que a partir de agora até à hora certa vamos ter muita e boa música portuguesa até completarmos esta emissão do PT Play. Não se esqueça de marcar aí na tua agenda na próxima semana, no mesmo local, no mesmo horário. Sempre gosto de dizer isto, eu deste lado, tu desse lado, a música portuguesa pelo meio, obviamente as melhores vozes para os melhores ouvintes do mundo. Da minha parte fica marcado, da tua posso contar contigo. Até à próxima semana, tudo bom para ti? Obviamente, ao longo de toda esta semana, fazes o proveito e obviamente aproveita para te portares bem. Eu prometo deste lado portar-me lindamente.
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0: 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Bom dia. São 8 horas.
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7: Bem-vindos, estas são as notícias na Antena Livre. A Câmara Municipal de Ceia aprovou um conjunto de apoios financeiros no valor global de 94.500 euros destinados à realização de obras, beneficiação de infraestruturas e apoio a iniciativas promovidas por 8 freguesias do concelho. As propostas foram aprovadas por unanimidade na mais recente reunião do Executivo Municipal. A Câmara Municipal de Ceia aprovou um pacote de apoios financeiros no valor global de 94.500 euros para apoiar essas obras de beneficiação, requalificação de equipamentos e iniciativas promovidas por várias juntas de freguesia. As propostas abrangem intervenções em São Martinho, Santa Comba, Travancinha, Sazes da Beira, Torrozelo e Folhadosa, Valezim, Santa Marinha e Girabolhos, enquadradas no Plano de Atividades e Orçamento do Município para este ano de 2026. O maior apoio, no valor de 27 mil euros, destina-se à Junta de Freguesia de Travancinha para o calcetamento da via de acesso ao Observatório Astronómico e ao Baloiço Panorâmico Entre Serras. A Junta de Freguesia de São Martinho receberá 16 mil euros para requalificar a zona envolvente da piscina, intervenção que pretende melhorar os acessos, estacionamento e condições de circulação naquele espaço. Para a Freguesia de Santa Comba, foram aprovados 15 mil euros, destinados à beneficiação de vários aboamentos, nomeadamente a Rua do Corujão e o Caminho do Castelão, em Santa Comba, e a Rua do Leigedo, na aldeia de São Miguel. A União de Freguesias de Torrozelo e Folhadosa, essa será apoiada com 12 mil euros para recuperar o campo de futebol de Torrozelo, permitindo a sua utilização como campo alternativo de treinos para os clubes do concelho. Segundo explicou o Presidente da Câmara, Luciano Ribeiro, a intervenção contempla a recuperação da iluminação, pequenas obras nos balneários e também a requalificação do piso em saibro. Em Valdezim foram aprovados dois apoios distintos, 10 mil euros para a requalificação do edifício da Junta de Freguesia, onde desde 10 de junho funciona um espaço cidadão, incluindo melhorias de acessibilidade e eficiência energética, e 5 mil euros para a reconstrução de um muro na travessa do Outeiro. A Freguesia de Sazes da Beira receberá 5 mil euros para beneficiar o acesso na envolvente ao Santuário de Santa Eufémia, e já a Junta de Freguesia de Girapolhos contará com o apoio de 4 mil euros para assegurar os trabalhos de limpeza, conservação e manutenção da via de acesso ao Miradouro do Mondego, em Sobrais, Monte de Girapolhos, local onde se previa a instalação do estaleiro para a construção da barragem. Por sua vez, a Junta de Freguesia de Santa Marinha irá receber 500 euros para apoiar a organização da Feira Medieval. A Aldeia de Montanha das Aldeias, no Conselho de Gouveia, está a receber neste fim de semana mais uma edição do Festival da Água, uma iniciativa que convida a comunidade e os visitantes a celebrar a água enquanto elemento identitário do território, através de um programa diversificado que alia natureza, cultura, artesanato e convívio. O festival proporciona um conjunto de atividades para todas as idades, incluindo workshops, momentos de relaxamento e bem-estar, oficinas artesanais e diversas iniciativas culturais e de lazer, promovendo a valorização do património natural e das tradições locais. Um dos destaques desta edição é a instalação artística em crochê, desenvolvida pela comunidade local, que transforma as ruas da aldeia num cenário inspirado no universo subaquático. A intervenção artística proporciona uma experiência sensorial imersiva e evidencia o envolvimento da população na dinamização e embelezamento do espaço público. O programa inclui ainda o Jantar Comunitário Solidário, uma iniciativa que reúne chefes da região e convidados na confecção de uma refeição especial. Para além da vertente gastronómica, este momento assume um importante caráter solidário, revertendo as receitas para a Liga das Aldeias, contribuindo para o desenvolvimento das suas atividades e reforçando os laços de entreajuda e de coesão da comunidade. O município de Gouveia convida assim toda a população e visitantes a participar nesta iniciativa, desfrutando de um fim de semana dedicado à valorização dos recursos naturais, da criatividade, da cultura e da identidade das aldeias. E agora olhamos para o desporto com João Cruz.
8: O pontapé de saída para a próxima temporada foi dado com o sorteio da Liga Betclic e da Liga Portugal 2. O Académico de Viseu, que na próxima época regressa ao futebol maior português, na primeira jornada vai deslocar-se ao Estádio da Luz para defrontar o Sport Lisboa e Benfica. O Clube Desportivo do Tondela, que na próxima temporada regressa à Liga 2, vai receber no seu estádio o Estudiantes Amarante Futebol Clube. As datas inicialmente agendadas para o dia 9 de agosto podem sofrer alterações, assim como os horários.
7: O desporto no final deste bloco de notícias, aqui na sua Antena Livre.
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Olá, olá, seja muito bem-vindo a este ponto de encontro. No abrir e fechar de olhos, já estamos em julho. Vamos embora, mas de viagem, por aqui.

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1: Música nova de Mimiquete. Mimiquete e não só. Ana Bacalhau juntou-se e trouxeram-nos Tipicamente Casados.
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1: Ora, já temos connosco o Dr. Jorge Cosme. Doutor, seja muito bem-vindo. Oxalá que esteja fresco.
2: Olá, Helena, como está? Tudo bem?
1: Está tudo bem.
2: Ótimo.
1: Está realmente muito calor, e em todo o país, como é evidente. E o que eu pergunto ao doutor é: a hipnose pode fazer alguma coisa por nós?
2: Por nós pode sempre fazer, depende daquilo que a Helena entende realmente o que é que quer fazer. Eu penso que está a referir ao calor, não é?
1: Exatamente, há pessoas que se dão muito mal com o calor, não é?
2: Exatamente.
1: Eu não. Adoro, mas há pessoas que se sentem mal e eu pergunto se realmente a hipnose tem algo a fazer.
2: Sim, a hipnose pode ajudar. E neste caso, digamos que nos meus pacientes, alguns que têm esse tipo de problemas, é óbvio que eu depois passo-lhes um procedimento que eles têm que fazer, que no fundo acaba por ser auto-hipnose e que ajuda a reduzir significativamente esta intensidade de calor que as pessoas sentem, para além de diminuir o impacto destes episódios que acontecem ao longo do dia. Neste caso, o que é que eu, como hipnoterapeuta, aconselho os meus pacientes a fazer, porque nós atuamos em três áreas muito concretas, que são a área da regulação térmica, depois a área da visualização e depois a área do controle do stress. Porque uma das coisas que o calor faz é aumenta de uma forma muito intensa às pessoas que sofrem os níveis de cortisol. De maneira que, cá está, a primeira coisa que nós fazemos é dar sugestões ao nível da hipnose ou da auto-hipnose, que ensina o subconsciente a acalmar uma parte do cérebro que é o hipotálamo, que no fundo o hipotálamo é mais ou menos aquilo que se poderá dizer o termostato do cérebro. E o que acontece é que nós, ao darmos estas induções, ajudamos a evitar que as variações normais de temperatura sejam interpretadas como superaquecimento. Ou seja, nós vamos dar ordens ou sugestões que vão ser transmitidas, pronto, para o hipotálamo, no sentido de que da visualização de algo que é fresco, ou seja, utilizar imagens mentais onde a pessoa se encontra num sítio agradável, num sítio onde está fresco, envolto por uma brisa, por exemplo, refrescante, e isto vai reduzir a sensação física de calor ao nível da pessoa. E no fundo, o que vamos precisamente fazer é com que este stress que a pessoa tem, porque sofre e ela tem essa ansiedade logo à partida, isso é acalmado e reduzido de uma forma muito significativa. Agora, eu posso dar aqui uma ajudinha, Helena, para os nossos ouvintes, que estiverem interessados, o que é que eles devem fazer? Ou seja, a primeira coisa que eles têm que fazer é estarem num local isolado, o mais possível agradável, e fecharem os olhos, fazerem uma respiração profunda, inspirando pelo nariz e libertando o ar pela boca, enchendo bem o peito com ar, libertando também suavemente, toda uma respiração muito suave, e depois, precisamente, começarem a ter visões ou visualizarem que estão num sítio, num bosque com muitas árvores, onde se está numa temperatura muito agradável, ou à beira-mar, num sítio onde as pessoas realmente até podem estar dentro de um, imaginarem que estão dentro de um iglu no Polo Norte. Tudo isso, digamos que no fundo é a maneira como a hipnose poderá ajudar, neste caso, a ultrapassar as situações. As pessoas podem pensar que isto realmente não funciona, mas eu garanto que funciona, Helena, que eu sofro um bocadinho com o calor e é daquilo que mais eu faço comumente ao longo do dia, é precisamente isto. Quando estou mesmo com muito calor, eu sento-me aqui no sofá, fecho os olhos e penso que estou numa paisagem onde estou à sombra e a temperatura é agradável. Eu deixo-me estar ali a visualizar, respirando, como eu disse, de uma forma muito lenta, suave e profunda. E resulta.
1: Ai, eu tenho que fazer isso no inverno.
2: Também dá, Helena, também dá.
1: Que é para visualizar.
2: Exatamente.
1: Paisagens escaldantes.
2: Exatamente, Helena, mas também funciona, precisamente.
1: Está sim.
2: Não tenho a mínima dúvida. Mas agora nem sequer devemos falar no calor, porque isso só a palavra incomoda.
1: Está certo, está certo. Bom, então, sendo assim, todos ficamos mais frescos, não é?
2: Exatamente.
1: Para a semana certamente voltaremos a falar, mas de outro tema completamente diferente.
2: Ou não, nunca se sabe.
1: Exatamente.
2: Não, pronto.
1: Muito bem, obrigada pela disponibilidade. Certamente porque há muitos ouvintes que vão fazer esta técnica, não é?
2: Espero.
1: Pelo menos
2: sim.
1: Nem que seja para experimentar se realmente está certo ou não. E depois falamos.
2: Mas olha, para pessoas realmente que sofrem e que têm problemas, garanto mesmo que resulta. Assim elas queiram, claro.
1: Claro, é evidente.
2: Doutor... Olha, aproveito-me então para me despedir. Agradeço eu à Helena toda, digamos, a abertura que me dá para eu transmitir estes conhecimentos semanalmente. Um grande abraço para si, para todos aqueles que nos estão a ouvir, com votos de uma boa semana.
1: Obrigada, igualmente.
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2: Cá estamos então, é a segunda parte desta primeira hora. Julho e agosto são os meses por excelência de férias e por isso mesmo há muito mais trânsito. Se anda na estrada, vá lá ter precaução. Sabemos que é atento, mas também tem que estar atento aos outros. Faça de tudo para chegar bem ao seu destino. E se realmente está a usufruir do seu tempo de lazer, de férias, esteja onde estiver, bom, que elas realmente estejam a correr da melhor forma. E obrigada por estar connosco. Se está assim a trabalhar como nós, olhe, paciências, bosse lá um sorriso, isso vai passar, vai correr tudo bem.

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1: Seja bem-vindo a mais uma rubrica Legalmente Falando, todas as semanas neste horário com o jurista Paulo Lourenço. Tenho uma situação que me anda a complicar os nervos e é a pergunta do ouvinte que começa aqui. Será uma pessoa nervosa, digo eu, porque começa desta forma. Deixei o carro estacionado no fim de semana perto de casa. Quando cheguei de um fim de semana, o automóvel estava cheio de pintas porque andaram a pintar o prédio ao lado do meu. Presume-se aqui que viva numa cidade, se assim for não está esclarecido, mas assumimos que sim. Contactei o vizinho, administrador do condomínio, que disse que tinha que falar com o pintor envia-me para o condomínio ou para o seguro. E é aqui a causa dos nervos, o que devo fazer? Estas são situações que podem ocorrer cada vez mais hoje com estas vinditas pinturas, agora até em altura em que não há muitas vezes a proteção, os andaimes a fazer a proteção dos edifícios, não é?
2: Na verdade, para tentar acalmar o nosso ouvinte, ele tem toda a razão de se sentir lesado e tem direito a ser efetivamente indemnizado. Portanto, aquilo que ele deverá efetivamente fazer é tirar fotografias, se tiver testemunhas que na verdade tenham verificado que houve pintura do prédio e que saltaram pingos para o respectivo carro, portanto guardar também o nome dessas pessoas, e depois contactar o condomínio e o empreiteiro, portanto os dois em simultâneo exigindo a responsabilidade.
1: Não é?
2: Pronto, se empurram, naturalmente que deverá, primeiro que tudo, se calhar o melhor é contactar um advogado para contactar com o condomínio e com o pintor, para que efetivamente eles decidam quem é que vai assumir essa responsabilidade. É um problema lá entre eles. Se estiver que seguir
1: fazer
2: para tribunal,
1: vendo aqui responsabilidades, pode ser de um lado ou do outro, ou depende.
2: É dos dois.
1: A responsabilidade do tipo de contrato aqui, que fizeram, não?
2: Exatamente, a responsabilidade aqui será dos dois. Portanto, naturalmente que o pintor está a agir em nome e por conta do condomínio, não é? O condomínio tem que ser representado, não tem personalidade jurídica, tem que ser representado pelo administrador.
1: Okay.
2: E, portanto, naturalmente que aqui a solução será exigir a responsabilidade aos dois e depois os dois que se entendam lá entre eles. Agora, que a pessoa não pode ficar com a viatura estragada, tem que ser reparada, não é? Pedir um orçamento, exigir ao condomínio e ao pintor que paguem essa importância. No caso disso não acontecer, terá que ir para tribunal e intentando a ação contra os dois. Se na verdade depois é lá entre eles, um deles só se sente responsável ou de acordo com a relação contratual que foi estabelecida, portanto não sabemos qual é, porque podem ser os dois responsáveis ou pode ser um, dependendo exatamente da relação contratual que existiu.
1: E aqui o empurrar para o seguro é uma coisa a não fazer. Primeiro deve ser ver quem é que tem
2: a responsabilidade. Não, se houver efetivamente, cá de haver com certeza a responsabilidade transferida para a seguradora, será depois, se seguir para a via judicial, será exatamente na altura em que eles se defendem é que eles vão exatamente chamar também ao processo a seguradora para, aliás, até podem vir as duas seguradoras, a seguradora do pintor, se ele tiver, e a seguradora do condomínio. Mas isso é numa fase posterior.
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3: Amigos e amigas da rádio, num mundo que se move à velocidade do instantâneo e que mede o valor humano pela produtividade constante, parar tornou-se um ato de resistência. E aí estão as tão desejadas férias. As férias, longe de serem um mero luxo, um capricho calendarizado, são uma necessidade absoluta para a ecologia do corpo, da mente e da alma. Elas representam o direito fundamental de recuperar o fôlego e de lembrar que a vida é muito mais vasta do que as tarefas que executamos. O primeiro grande benefício das férias reside naturalmente no descanso. Não se trata apenas de dormir mais horas, mas sim de desligar o interruptor da urgência. Quando nos afastamos dos prazos, das notificações incessantes e das rotinas rígidas, o corpo desacelera e a mente pacifica. Este silêncio interior é o terreno onde a criatividade se regenera. Como escreveu com grande sensibilidade o poeta Fernando Pessoa, viajar é mudar o cenário da solidão. E, de facto, mudar de cenário permite-nos esvaziar a mente para podermos, finalmente, descansar. É no ócio, aquele tempo livre e sem obrigação, que o cérebro respira e ganha clareza para encontrar novas perspectivas. Para além do descanso físico, as férias abrem as portas ao território dos encontros. No cotidiano, as nossas relações correm o risco de se tornarem utilitárias ou apressadas. As férias devolvem-nos o tempo de qualidade. É o momento de se sentar à mesa sem olhar para o relógio, de ouvir os amigos com atenção plena e de criar memórias com a família que servirão ao abrigo nos dias mais cinzentos. Há também espaço para o mais esquecido dos encontros, o reencontro connosco próprios. Afastados das nossas funções profissionais, despimos-nos das personagens sociais e redescobrimos quem somos na nossa essência. E, finalmente, a pausa das férias oferece uma oportunidade rara de cultivar a espiritualidade, independentemente da fé de cada um. Espiritualidade é, acima de tudo, conexão e transcendência. É a contemplação de um simples pôr do sol na praia, o silêncio de uma caminhada na montanha ou a leitura demorada de um livro que alimenta a alma. Longe do ruído do mundo, conseguimos sintonizar a nossa voz interior, praticar a gratidão e avaliar se a direção que estamos a dar à nossa existência está alinhada com os nossos valores mais profundos. Contudo, o grande desafio das férias modernas é não transformar as mesmas numa lista nova de tarefas pendentes. Correr de um monumento para o outro ou acumular fotografias para as redes sociais pode ser tão esgotante como uma semana de trabalho. Assim, as verdadeiras férias exigem a coragem de desacelerar, de viver o presente e de aceitar de que não precisamos de fazer tudo. Que saibamos, portanto, habitar o tempo das férias com sabedoria de quem sabe que parar não é perder tempo, é, na verdade, ganhar vida.
7: 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Bom dia, são 9 horas.
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4: Amigos e amigas da rádio, num mundo que se move à velocidade do instantâneo e que mede o valor humano pela produtividade constante, parar tornou-se um ato de resistência. E aí estão as tão desejadas férias. As férias, longe de serem um mero luxo, um capricho calendarizado, são uma necessidade absoluta para a ecologia do corpo, da mente e da alma. Elas representam o direito fundamental de recuperar o fôlego e de lembrar que a vida é muito mais vasta do que as tarefas que executamos. O primeiro grande benefício das férias reside naturalmente no descanso. Não se trata apenas de dormir mais horas, mas sim de desligar o interruptor da urgência. Quando nos afastamos dos prazos, das notificações incessantes e das rotinas rígidas, o corpo desacelera e a mente pacifica. Este silêncio interior é o terreno onde a criatividade se regenera. Como escreveu com grande sensibilidade o poeta Fernando Pessoa, viajar é mudar o cenário da solidão. E, de facto, mudar de cenário permite-nos esvaziar a mente para podermos, finalmente, descansar. É no ócio, aquele tempo livre e sem obrigação, que o cérebro respira e ganha clareza para encontrar novas perspectivas. Para além do descanso físico, as férias abrem as portas ao território dos encontros. No cotidiano, as nossas relações correm o risco de se tornarem utilitárias ou apressadas. As férias devolvem-nos o tempo de qualidade. É o momento de se sentar à mesa sem olhar para o relógio, de ouvir os amigos com atenção plena e de criar memórias com a família que servirão ao abrigo nos dias mais cinzentos. Há também espaço para o mais esquecido dos encontros, o reencontro connosco próprios. Afastados das nossas funções profissionais, despimos-nos das personagens sociais e redescobrimos quem somos na nossa essência. E, finalmente, a pausa das férias oferece uma oportunidade rara de cultivar a espiritualidade, independentemente da fé de cada um. Espiritualidade é, acima de tudo, conexão e transcendência. É a contemplação de um seja das férias oferece uma oportunidade rara de cultivar a espiritualidade, independentemente da fé de cada um. Espiritualidade é, acima de tudo, conexão e transcendência. É a contemplação de um simples pôr do sol na praia, o silêncio de uma caminhada na montanha, ou a leitura demorada de um livro que alimenta a alma. Longe do ruído do mundo, conseguimos sintonizar a nossa voz interior, praticar a gratidão e avaliar se a direção que estamos a dar à nossa existência está alinhada com os nossos valores mais profundos. Contudo, o grande desafio das férias modernas é não transformar as mesmas numa lista nova de tarefas pendentes. Correr de um monumento para o outro ou acumular fotografias para as redes sociais pode ser tão esgotante como uma semana de trabalho. Assim, as verdadeiras férias exigem a coragem de desacelerar, de viver o presente e de aceitar de que não precisamos de fazer tudo. Que saibamos, portanto, habitar o tempo das férias com sabedoria de quem sabe que parar não é perder tempo, é, na verdade, ganhar vida.
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5: E já chegamos para a nossa segunda hora. Obrigada por também vir connosco. Vamos a isto. E como sempre acontece, a segunda hora é aberta com o Dr. Fernando Figueiredo. Haja saúde.
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5: Vamos para mais um Haja Saúde com o Dr. Fernando Figueiredo, a quem passa a cumprimentar. Doutor, seja muito bem-vindo. Vamos então ao comentário da semana, não é?
7: É verdade. E hoje vou falar sobre o risco da venda de produtos viciantes nas redes sociais.
5: E que produtos são esses?
7: Como é que é possível a Assembleia da República não estar atenta nestes últimos anos para a venda na web de produtos, inclusivamente, que é proibida a publicidade, como tabaco, álcool e uma série de drogas diversas para aí circulam? Quando é que aparece uma legislação no sentido das operadoras e plataformas serem proibidas, penalizadas ou até inclusivamente encerradas? Estou a chamar a atenção, porque criou-se um departamento de apoio aos aditos do jogo. E depois, à descarada, empresas na net até oferecem dinheiro para começar a jogar. Neste momento, circulam ofertas e depois a venda de pastilhas de nicotina com diversos sabores que são altamente viciantes, com o intuito de conduzir ao tabagismo, onde uma criança de 8 anos pode pedir o envio, o primeiro envio, que é de borla.
5: De borla?
7: É verdade, eles começam por oferecer umas pastilhas, na primeira vez. Porque já sabem que a pessoa assim fica viciada. Uma criança de 8 anos pode pedir isto.
5: Pois é, preocupante.
7: Ora bem, quando é que esta gente, na Assembleia da República, os seus deputados abrem os olhos para esta situação? Deixem-se de comentários do disse que disse uns dos outros. Comecem a trabalhar. São muito bem pagos. Acho que isto é um assunto que deve ser encarado muito rapidamente. Está na net técnicas de matar, que eu, para as aprender, andei a fazer testes psicotécnicos durante 90 dias. Eu fui lá verificar algumas das informações que me foram dadas, já estão na net, para ensinar a matar, a fazer bombas, a fazer mais diversas coisas. Como é que isto é possível? Não se põe travão nisto?
5: Ficou alerta, realmente. Bom, e depois deste alerta, realmente muito, muito preocupante.

0: Vamos a uma pergunta que nos chegou de um ouvinte, que é a seguinte. Os grupos sanguíneos são diferentes, nós sabemos que sim, mas é verdade que o grupo sanguíneo O é menos ou está menos predisposto a AVCs do que o grupo sanguíneo A? E já agora, porquê?
1: Ora bem, e o porquê é muito interessante. O grupo sanguíneo O teve uma grande seleção neste sentido. Era um caçador, coletor, andava de um sítio para outro e, por conseguinte, as patologias degenerativas, houve muita seleção natural. Em contrapartida, este mesmo grupo eram grupos pequenos e não precisou de se preparar, por exemplo, para as infecções virais e bacterianas que se transmitiam entre as pessoas. O grupo A não, é o grupo da comunidade. Aparece quando surge por civilização, da Mesopotâmia, do Egito, ou seja, das civilizações do Mediterrâneo. Surge aí em que o ser humano tinha que viver em grandes grupos. Aqui treinou-se para, por exemplo, infecções virais, ter que fazer mais permissivo isso. Em contrapartida, doenças degenerativas, como era apoiado, como era facilitado, as coisas passaram-se de outra maneira. Em relação, por exemplo, ao grupo O, ou seja, através dos grupos sanguíneos, nós conseguimos perceber pela forma de vida das pessoas que tipo de patologias eles conseguem ser mais propícios terem ou até se defenderem. Uhum. Foi uma questão de civilização, de treinar aqueles que eram mais perfeitos. Houve a seleção chamada escapavam, eram as seleções naturais, e assim que a vida funciona, é pela seleção natural. Hoje em dia temos a medicina, graças e muito bem, sobre todos os pontos de vista, natural, química, ayurvédica, chinesa, as que quiserem, todas elas são bem-vindas, que nos ajuda a combater o sofrimento e a termos melhor vida.
0: Por isso há pessoas de sorte, há outras que nem tanto. Bom, doutor, e como ficou acordado desde a semana passada, vamos falar da casca da batata.
1: É verdade. E a casquinha da batata pode ser ótima para ajudar a tratar as pessoas alcoólicas. Tem que ser uma casca, tem que ser cascas de batatas que já estejam ali um bocadinho, de batatas um bocadinho graladas. Porque existe ali uma substância que é tóxica, mas com tapeza e medida não haverá perigo nenhum. O que é que acontece? Descascar 3 ou 4 ou 5 batatas, no máximo, para 7 litros de vinho e pôr em infusão. No outro dia, passar por um coar ou fazer desaparecer os vestígios possíveis e pôr a garrafinha à disposição do ébrio. Ele vai vomitar as tripas quando beber aquele vinho. Não tenham pena. Também não se pode pôr mais que 7 litros, porque depois temos aqui algum grau de toxicidade. É relativa, mas vale mais prevenir que remediar. Normalmente, ao fim de 4 ou 5 dias, eles nunca mais bebem na vida, vomitam as tripas. E não tenham pena deles, deixem-lhes a garrafinha todos os dias à disposição.
0: Então, e esse vinho não tem um paladar diferente?
1: Não. Por isso é que a casca da batata pode ter alguns vestígios de algumas substâncias que ficaram da casca, por isso é que eu digo para filtrar. Porque quanto mais bebem, mais vomitam, a partir daquela garrafa.
0: Por isso, cura um alcoólico com o próprio vinho.
1: Cura o alcoólico com o próprio vinho e é absolutamente eficaz. Nunca mais na vida lhe toco. Eu posso contar um caso que eu assisti, que foi extremamente engraçado, de uma pessoa que tratei. Estava em casa dos meus tios, nas Caldas da Rainha, estava na varanda e veio um indivíduo a andar e eles dizem: olha, repara naquele indivíduo. E ele veio para ali fora, era um dia de verão abrasador, ele vinha para a sombra, chegou a um sítio, mudou de passeio, andou ali um bocado ao sol, voltou a mudar de passeio e foi outra vez para a sombra. E eu perguntei-te, mas porquê é que ele veio para o sol? Ele veio para o sol porque ali é a taberna. Ele nem à frente consegue passar da taberna, foste tu que o trataste.
0: Ah, ok. Então, o cheiro do vinho fazia-lhe mal, só o cheiro?
1: Até o cheiro, nunca mais lhe tocou na vida. Os mais teimosos levam 15 dias. Os mais teimosos. E a grande maioria dos ébrios, ao fim de 5 dias, deixou de beber.
0: Muito bem. Uma receita simples, casca de batata e vinho. Ok.
1: Pois. Tem que ficar da noite para de manhã, tem que ficar da manhã para a noite, tem que ficar umas horas a macerar. Uhum. E depois é pôr a garrafinha à disposição do indivíduo, misturar lá com as outras, pôr aquela mais à mão, que é para ele agarrar logo naquela que fica bem tratado.
0: Então, e agora vamos para a planta, a fruta, enfim, o amendoim. Que propriedades tem este fruto seco?
1: Ora bem, o amendoim é originário da América do Sul, é muito rica em ferro, em magnésio, ajuda a tratar anemias, é excelente para as mulheres grávidas, melhora a saúde da gestante, sobretudo porque contém grande quantidade de ácido fólico. Também nas anemias tem uma palavra a dizer. Ele cru elimina as gorduras, logo também o colesterol. Nas doenças vasculares, cardiovasculares, ele também tem uma palavra a dizer, porque é rico em resveratrol, ajuda a retardar o Alzheimer, por conseguinte, e doenças degenerativas cerebrais, melhora a glicémia e, em muitos casos, ajuda a prevenir e a tratar, inclusivamente, diabetes tipo 2. É bastante energético, consciente, a vitamina E é abundante, mais o resveratrol, de uma forma muitíssimo apreciável, consciente, ajuda a retardar o envelhecimento. Para terminar, se o amendoim estiver cru, é benéfico, mas se for torrado, é muito prejudicial, porque vai fazer colesterol, é uma gordura cozinhada, e agora, atenção, a cervejinha para o acompanhar é sem álcool.
0: Muito bem. É comum a todos os grupos sanguíneos, não é?
1: É comum a todos os grupos sanguíneos, com alguma reticência para o grupo O, que não deve abusar.
0: Para o grupo O. E a manteiga de amendoim?
1: É a mesma coisa.
0: Ok. E também tem os mesmos benefícios que o amendoim?
1: E tem os mesmos benefícios, só que a manteiga de amendoim normalmente é cozinhada.
0: Pois.
1: E aí vai fazer colesterol. É uma gordura cozinhada, faz colesterol.
0: Mas normalmente nós comemos é o amendoim torrado, não é?
1: Pois, não deve ser. Quando ele é torrado também está a estragar tudo.
0: Certíssimo. Bom, doutor, se hoje estamos alimentados, para a semana certamente voltamos com outros paladares.
1: Os paladares da saúde, da ciência e do saber, que também ajuda a alimentar a alma. Até para a semana.
0: Até para a semana. Obrigada. E se precisa de algum conselho ou se tem alguma dúvida sobre a sua saúde, pode ligar 917-226580.
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0: Na semana passada estreou por aqui a Ponte Ambiental. Então, temos mais um episódio.
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2: Olá, no Aponte Ambiental de hoje olhamos para um lado menos falado do Mundial de Futebol de 2026. O impacto ambiental e climático daquele que poderá ser o campeonato do mundo mais poluente da história. Entre viagens aéreas, calor extremo e emissões recorde, cresce a preocupação de cientistas e ambientalistas sobre o verdadeiro custo climático deste mega evento. O Mundial 2026 organizado por três países, Estados Unidos, Canadá e México, e contará pela primeira vez com 48 seleções. À primeira vista parece apenas uma grande festa do futebol, mas a dimensão do torneio está também a levantar sérias preocupações ambientais. Segundo o jornal britânico The Guardian, as estimativas apontam para cerca de 9 milhões de toneladas de dióxido de carbono equivalente emitidas durante o Mundial. É quase o dobro da média histórica dos campeonatos anteriores. Grande parte dessas emissões vem das viagens aéreas, já que as equipas, os adeptos e os jornalistas terão de percorrer milhares de quilómetros entre cidades que são muito distantes umas das outras. Há seleções que poderão viajar mais de 5 mil quilómetros entre jogos. Mesmo com algumas medidas de compensação ambiental anunciadas pela FIFA, muitos especialistas consideram que estamos perante um exemplo claro de greenwashing. Falar de sustentabilidade sem reduzir realmente o impacto ambiental. Outro dos grandes problemas será o calor extremo. Estudos recentes mostram que muitas cidades anfitriãs poderão registrar temperaturas e níveis de umidade perigosas para os jogadores, árbitros e adeptos. Algumas partidas poderão acontecer em condições próximas dos limites considerados seguros para a prática desportiva. Os investigadores alertam que as alterações climáticas estão já a afetar o futebol profissional. O calor intenso reduz o rendimento físico, aumenta o risco de desidratação e pode provocar problemas de saúde graves. E não afeta apenas quem está dentro do campo, também milhares de adeptos estarão expostos a temperaturas muito elevadas. Para reduzir o risco, a FIFA prevê pausas para hidratação e jogos em horários noturnos em algumas cidades. Mas muitos especialistas defendem que estas medidas não resolvem o problema de fundo. Continuar a organizar mega-eventos globais, altamente dependentes de viagens aéreas e consumo intensivo de energia. Há ainda outra polémica. Um dos principais patrocinadores do Mundial é a Aramco, que é uma gigante petrolífera da Arábia Saudita e uma das maiores emissoras de gases com efeito de estufa do planeta, cerca de 4%. Vários jogadores e ativistas criticaram esta parceria, considerando contraditório associar o futebol e a sustentabilidade a empresas ligadas aos combustíveis fósseis. Tudo isto mostra como o desporto está ligado à crise climática. O futebol mobiliza milhares de pessoas e tem um enorme poder de influência. Por isso, muitos defendem que grandes competições internacionais deveriam dar um exemplo na redução das emissões e na promoção de soluções mais sustentáveis. O Mundial 2026 poderá entrar para a história dentro do campo, mas também como um símbolo dos desafios ambientais do nosso tempo. Termino com o conselho ambiental. O desporto pode ser uma ferramenta poderosa para sensibilizar para as alterações climáticas. Sempre que possível, opte por transportes públicos, reduza viagens desnecessárias e apoie eventos mais sustentáveis. Pequenas escolhas individuais também ajudam a reduzir a pegada ecológica coletiva. E lembre-se de ajudar a preservar o ambiente.
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sou eu, continuo a desejar-lhe uma boa manhã, uma boa tarde, uma boa noite, dependendo do fuso horário onde nos escuta. Obrigada por preferir o ponto de encontro para lhe fazer companhia.

0: Ai, como eu gosto também do verão. E agora, como sempre acontece, vamos ficar com a linha Deco e a Isa Tudela.
1: Saudações a todos os consumidores que acompanham mais uma rubrica em parceria com a Deco Centro aqui na sua rádio. Esta semana, para falar se vai viajar fora da zona europeia, o que é que tem aqui de terem atenção relativamente ao câmbio do dinheiro? São muitas famílias portuguesas que aguardam naturalmente pelas suas merecidas férias, mas há detalhes a ter em conta quando se apanham o avião rumo a um país estrangeiro onde a moeda oficial não é o euro. Quando vai viajar para fora do país, é importante levar a moeda do país de destino. Importa então saber o que é a taxa de câmbio e como funciona o processo de troca de dinheiro. O câmbio é a operação de troca de uma moeda para a outra, por exemplo, se for trocar euros por reais, e a taxa de câmbio é o preço que essa troca é feita, ou seja, o valor de uma moeda em unidades monetárias de outra moeda. No meu caso de viajar para o Brasil, por exemplo, a taxa de câmbio de euro para real é de 1 euro para 6,43 reais, segundo os dados mais recentes do Banco de Portugal. De notar que os custos da troca de moedas de euros para a divisa de outro país são, em regra, mais baixos se a troca for feita em Portugal, mesmo considerando as comissões a cobrar. Para trocar, então, a moeda estrangeira, pode dirigir-se a uma instituição de crédito ou uma agência de câmbio registada no Banco de Portugal, e as taxas de câmbio de referência são divulgadas efetivamente pelo Banco de Portugal com caráter informativo, podendo, no entanto, aquelas entidades fixar livremente as taxas de câmbio e comissões associadas, que deverão ser devidamente publicitadas a empresário próprio. Poderá ainda utilizar também o compressor do Banco de Portugal, que está online no site do Banco de Portugal, para saber quantos reais, neste caso, pode obter pelos euros que pretende vender. Embora essa referência possa oscilar ligeiramente, ficará com uma informação muito próxima da realidade. No regresso, se ainda tiver aqui a moeda do país onde foi viajar e pretende trocar por euros, deve saber que a cotação da taxa de câmbio a utilizar já será outra e certamente mais desfavorável, portanto, motivo pelo qual existem aqui duas taxas de câmbio, sendo que a cotação de venda é superior à cotação de compra. Resumidamente, planeie a troca de moedas com antecedência, faça uma pesquisa cuidadosa dos melhores câmbios do mercado, compare as condições disponíveis e, mais importante, recorra apenas a instituições habilitadas e confiáveis. Assim evita surpresas, de forma a aproveitar também melhor as suas férias. 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
0: 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São 10 horas.
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3: Olá, bom dia, sejam muito bem-vindos à Terra dos Sonhos, o programa que todos os domingos entre as 10 e o meio-dia lhe faz companhia aqui na Antena Livre e aos sábados das 16 até às 18 horas. Neste domingo, 5 de julho, continuamos a atravessar dias de muito, muito calor em Portugal. As previsões apontam para temperaturas muito elevadas em grande parte do país, pelo que vale a pena reforçar os cuidados. Beba água com frequência, evite a exposição ao sol nas horas de maior calor e proteja os mais vulneráveis, nomeadamente os idosos e as crianças. Ao longo das próximas duas horas, vamos viajar por diferentes estilos e épocas, recordar grandes clássicos, descobrir canções que continuam a tocar-nos e reservar momentos especiais para as nossas rubricas habituais, onde a música e os sonhos caminham sempre de mãos dadas. Obrigada por estar desse lado. Ajuste o volume do rádio, procure um lugar à sombra, relaxe. Deixe-se levar pela banda sonora desta manhã de domingo, refrescante a música, porque lá fora está imenso calor. Daqui a pouco trazemos a rubrica Arts Up e ainda nesta primeira hora vamos saber onde moram os sonhos. Ontem tocámos aqui a versão dos Linda Martini, de Lena D'Água, original é mesmo de Lena D'Água, e hoje ouvimos o original, Sempre Que o Amor Me Quiser, abrir esta primeira hora da Terra dos Sonhos. Bom dia, bom fim de semana.

Sempre que o amor me quiser. Plena d'Água foi lançada em 1992. É uma das canções mais marcantes da música portuguesa da altura, com uma interpretação delicada e intensa de Lena d'Água. Ela canta sobre a entrega ao amor, a esperança e a aceitação de tudo o que ele traz, tornando este tema intemporal e sempre atual. Antes de continuarmos a nossa viagem musical, espreitamos a previsão do tempo para este domingo, 5 de julho. O dia será de céu pouco nublado ou limpo em praticamente todo o território continental, com muito sol, temperaturas elevadíssimas. O calor continua a marcar presença e vai continuar nos próximos dias, portanto vai ser acompanhado por vento fraco, que ainda é o que vale, não é? Apesar do até o vento é quente, vento fraco a moderado predominando do quadrante norte. As temperaturas máximas em destaque para a Guarda: 35 graus, 37 em Viseu, 39 em Coimbra, 41 em Castelo Branco. São estas as temperaturas que se farão sentir ao longo do dia de hoje. O pior mesmo é que a mínima também está bastante elevada. Vamos recordar Radar Gaddafi, 40 graus à sombra, de 1982, um tema que rapidamente se tornou um clássico da música portuguesa.

ritmo contagiante e uma boa dose de humor, a canção retrata de forma divertida o ambiente escaldante dos dias mais quentes, tornando-se uma presença habitual nas playlists de verão.

Seguimos agora com uma das bandas incontornáveis da música portuguesa dos anos 90. Deixaram a sua marca ao cruzarem o rock com sonoridades tradicionais portuguesas, criando um estilo muito próprio. A noite é um dos temas mais emblemáticos dos sitiados, com uma melodia envolvente e uma letra cheia de imagens e emoções. E depois vamos à rubrica Arts Up. A noite com sitiados. Bom dia, bom fim de semana, bom trabalho se for caso disso. Boa viagem, bom descanso, boas férias para quem está de férias.

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2: As tradicionais festas do Senhor do Calvário em Gouveia, consideradas uma das maiores romarias das Beiras, realizam-se este ano de 6 a 10 de agosto. O evento combina concertos com artistas nacionais, feira comercial de artesanato e associativismo, gastronomia regional, diversões populares, a festa do livro e ainda celebrações religiosas e a tradicional procissão em honra do Senhor do Calvário. Os concertos principais no dia 6 de agosto, José Pinhal Post-Mortem Experience, no dia 7 de agosto, Van Zee, no dia 8, Luís Trigacheiro, a 9 de agosto, Hybrid Theory, a 10 de agosto, Nemanos. Outros destaques na festa: Festival Internacional de Folclore de Gouveia, no sábado, organizado pelo Rancho Folclórico de Gouveia. A Super Special Rally de Gouveia decorre no domingo. Feira comercial de artesanato e associativismo e ainda espaços de gastronomia, animação e atividades culturais durante os 5 dias das festas do Senhor do Calvário. Este ano a festa volta a concentrar-se na zona do Parque da Isbelino e Belino, mantendo toda a animação, restauração e espetáculos num espaço único. As festas do Concelho de Ceia decorrem este ano de 12 a 15 de agosto, como habitualmente, no Parque Municipal e no Anfiteatro de Ceia. O cartaz musical já anunciado inclui Missy Miles, Nena e Joana Almeirante, o GNR e ainda Miguel Araújo, prometendo 4 dias de grande animação, gastronomia, artesanato e convívio no coração da Serra da Estrela e ainda a atuação de DJs até altas horas da madrugada.
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2: Tom de Festa em Tondela decorre de 8 a 11 deste mês, com nomes como Richard Bonnet, The Legendary Tiger Man, Paus e Quinteto Violado, entre outros. No Carregal do Sal, as festas do Conselho decorrem de 12 a 19 de julho, com Vizinhos, Táxi, Maninho e Kim Barreiros, entre outros. Em Oliveira do Hospital, as festas decorrem no Parque do Mandanilho. No dia 22 de julho, sobem ao palco Sons do Minho e Badocha. A 23 de julho, Wet Bad Gang. A 24, Sara Correia, Fernando Daniel toca. No dia 25 de julho, e os Chutes e Pontapés sobem ao palco a 26 de julho. Em Santa Combadão, programação cultural na Casa da Cultura entre os dias 15 e 17 deste mês, com música e muitos espetáculos também previstos. O Festival da Água em Aldeias decorre de 3 a 5 deste mês, portanto, até esta segunda-feira. Ocupar a Velga em Valezim de 3 a 8 de agosto, e o Festival do Pão em Videmonte decorre de 31 deste mês até ao dia 2 de agosto. Para os restantes concelhos, nomeadamente Gouveia, Celorico da Beira, Fornos de Algodres, Trancoso, Mangualde, Nelas, Viseu, Guarda, Tábua e Arganil, são, como já dissemos, esperadas as tradicionais festas, as tradicionais feiras e festivais de verão durante as próximas semanas.
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2: A rubrica Arts Up regressa na próxima hora. 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

0: voz de Sónia Tavares, The Gift com Big Fish. E já a seguir vamos saber onde moram os sonhos. Bom dia, bom fim de semana, amanhã para este domingo quentíssimo. Hoje é dia 5 de julho. Estamos por cá até ao meio-dia.
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0: Há sonhos que não precisam de palavras, são feitos de silêncio, de calma e da sensação de flutuar, como se o tempo parasse por instantes. São aqueles momentos em que nos deixamos levar pela imaginação, longe do ruído do dia-a-dia, encontrando um lugar onde tudo parece mais leve. Talvez os sonhos morem também nas profundezas de um oceano imaginário, onde a serenidade abraça cada pensamento e o amor se transforma numa corrente suave que nos conduz sem pressa. Um lugar onde a beleza está na simplicidade e onde cada nota musical nos convida a respirar mais devagar.

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1: E hoje relembramos Smoke City com Underwater Love. Debaixo d'água é que se está bem, digo eu, não é? Com este calor. E agora vamos recordar um dos grandes clássicos da música portuguesa. Marcaram os anos 80 com um som inovador e canções continuam a atravessar gerações. Falamos dos Táxi, trazemos para ouvir agora Sozinho. Estamos quase de saída desta primeira hora da Terra dos Sonhos para amanhã deste domingo. Hoje é dia 5 de julho.

Sozinho, um grande sucesso na década de 80. Estamos a fechar esta primeira hora da Terra dos Sonhos. Volto depois das 11, à hora certa, às notícias. Morrissey regressa a Portugal no próximo dia 1 de agosto para um concerto único no Superboc Arena, no Porto, com início marcado para as 21 horas. O antigo vocalista dos Smiths apresentará um espetáculo que percorre os maiores êxitos da sua carreira a solo, como por exemplo Every Day is Like the Sunday, Sweated e First of the Gang Today, além de clássicos da época dos Smiths. O concerto servirá também para apresentar o seu mais recente álbum Make Up Is a Lie. Para os fãs portugueses, é uma oportunidade especial para voltar a ver ao vivo uma das vozes mais marcantes da música alternativa britânica. E esta, com certeza, que passará por lá. É dos Smiths, chama-se How Soon Is Now e fecha esta primeira hora. Volto depois das 11. Até já.

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5: 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São 11 horas.
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7: Bem-vindos, estas são as notícias na Antena Livre. A Câmara Municipal de Ceia aprovou um conjunto de apoios financeiros no valor global de 94.500 euros destinados à realização de obras, beneficiação de infraestruturas e apoio a iniciativas promovidas por 8 freguesias do concelho. As propostas foram aprovadas por unanimidade na mais recente reunião do Executivo Municipal. A Câmara Municipal de Ceia aprovou um pacote de apoios financeiros no valor global de 94.500 euros para apoiar essas obras de beneficiação, requalificação de equipamentos e iniciativas promovidas por várias juntas de freguesia. As propostas abrangem intervenções em São Martinho, Santa Comba, Travancinha, Sazes da Beira, Torrozelo e Folhadosa, Valezim, Santa Marinha e Girapolhos, enquadradas no Plano de Atividades e Orçamento do Município para este ano de 2026. O maior apoio, no valor de 27 mil euros, destina-se à Junta de Freguesia de Travancinha para o calcetamento da via de acesso ao Observatório Astronómico e ao Baloiço Panorâmico Entre Serras. A Junta de Freguesia de São Martinho receberá 16 mil euros para requalificar a zona envolvente da piscina, intervenção que pretende melhorar os acessos, estacionamento e condições de circulação naquele espaço. Para a Freguesia de Santa Comba, foram aprovados 15 mil euros destinados à beneficiação de vários arruamentos, nomeadamente a Rua do Corujão e o Caminho do Castelão em Santa Comba e a Rua do Leigedo na aldeia de São Miguel. A União de Freguesias de Torrozelo e Folhadosa, essa será apoiada com 12 mil euros para recuperar o campo de futebol de Torrozelo, permitindo a sua utilização como campo alternativo de treinos para os clubes do concelho. Segundo explicou o Presidente da Câmara, Luciano Ribeiro, a intervenção contempla a recuperação da iluminação, pequenas obras nos balneários e também a requalificação do piso em Saibro. Em Valezim foram aprovados 2 apoios distintos, 10 mil euros para a requalificação do edifício da Junta de Freguesia, onde desde 10 de junho funciona um espaço cidadão, incluindo melhorias de acessibilidade e eficiência energética, e 5 mil euros para a reconstrução de um muro na travessa do Oteiro. A Freguesia de Sazes da Beira receberá 5 mil euros para beneficiar o acesso na envolvente ao Santuário de Santa Eufémia, e já a Junta de Freguesia de Girapolhos contará com um apoio de 4 mil euros para assegurar os trabalhos de limpeza, conservação e manutenção da via de acesso ao Miradouro do Mondego, em Sobrais, Monte de Girabolhos, local onde se previa a instalação do estaleiro para a construção da barragem. Por sua vez, a Junta de Freguesia de Santa Marinha irá receber 500 euros para apoiar a organização da Feira Medieval. Aldeia de Montanha das Aldeias, no Conselho de Gouveia, está a receber neste fim de semana mais uma edição do Festival da Água. Uma iniciativa que convida a comunidade e os residentes a celebrar a água enquanto elemento identitário do território, através de um programa diversificado que alia natureza, cultura, artesanato e convívio. O festival proporciona um conjunto de atividades para todas as idades, incluindo workshops, momentos de relaxamento e bem-estar, oficinas artesanais e diversas iniciativas culturais e de lazer, promovendo a valorização do património natural e das tradições locais. Um dos destaques desta edição é a instalação artística em crochê, desenvolvida pela comunidade local, que transforma as ruas da aldeia num cenário inspirado no universo subaquático. A intervenção artística proporciona uma experiência sensorial imersiva e evidencia o envolvimento da população na dinamização e embelezamento do espaço público. O programa inclui ainda o Jantar Comunitário Solidário, uma iniciativa que reúne chefes da região e convidados na confecção de uma refeição especial. Para além da vertente astronómica, este momento assume um importante caráter solidário, revertendo as receitas para a Liga das Aldeias, contribuindo para o desenvolvimento das suas atividades e reforçando os laços de entreajuda e de coesão da comunidade. O município de Gouveia convida assim toda a população e visitantes a participar nesta iniciativa, desfrutando de um fim de semana dedicado à valorização dos recursos naturais, da criatividade, da cultura e da identidade das aldeias. E agora olhamos para o desporto com João Cruz.
0: O pontapé de saída para a próxima temporada foi dado com o sorteio da Liga Betclic e da Liga Portugal 2. O Académico de Viseu, que na próxima época regressa ao futebol maior português, na primeira jornada vai deslocar-se ao Estádio da Luz para defrontar o Sport Lisboa e Benfica. O Clube Desportivo do Tondela, que na próxima temporada regressa à Liga 2, vai receber no seu estádio o Estudiantes Amarante Futebol Clube. As datas inicialmente agendadas para o dia 9 de agosto podem sofrer alterações, assim como os horários.
7: O desporto no final deste bloco de notícias, aqui na sua Antena Livre.
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1: Estamos de regresso para a segunda e última hora da Terra dos Sonhos para este domingo aqui na Antena Livres. Obrigada por continuar desse lado a partilhar connosco esta manhã de domingo, num fim de semana marcado por calor intenso que se faz sentir um pouco por todo o país. Convidamo-lo a encontrar um refúgio na música, nas histórias, nas emoções que nos unem. Portugal continua sob a influência de uma onda de calor, com temperaturas muito elevadas em várias regiões e recomendações especiais das autoridades para evitar a exposição ao sol nas horas de maior intensidade. Mas isto também não é nada de novo, ao contrário do que querem fazer parecer, não é? Calor sempre esteve, Portugal já teve temperaturas até mais altas, portanto é próprio do verão. Se bem que, obviamente, aconselhamos a ter alguns cuidados com o calor e em especial com o sol. Durante esta próxima hora vamos continuar a viajar por canções que atravessam gerações, a recordar artistas inesquecíveis, descobrir curiosidades do mundo da música e ainda termos por cá a rubrica Arts Up daqui a pouco e nesta segunda e última hora espaço para a saúde e bem-estar. Fique connosco até muito próximo do meio-dia. A segunda hora começa agora e ao som de Moloko, Familiar Feeling. Bom dia, bom fim de semana. Amanhã para este domingo, hoje é dia 5 de julho. Boas férias para quem está de férias. Aproveitem o fim.

Há canções que parecem ter este dom de nos fazer respirar mais fundo e apreciar o momento. É exatamente essa a sensação que transmite a Similar Feeling, lançada pelos Moloko em 2003, com a voz inconfundível de uma, e também de uma mistura elegante de eletrónica, pop e soul. A canção fala daquela sensação de paz e de pertença que encontramos em determinados lugares, pessoas ou momentos da vida. É também um convite a desacelerar e a deixar que a música nos envolva. E a próxima é uma das grandes canções dos Delfins, foi lançada em 1989, tornou-se um dos maiores êxitos da banda e um verdadeiro hino à costa portuguesa, evocando o verão, o mar, a liberdade e as memórias que ficam gravadas na nossa memória. Pois é, estávamos lá todos bem. Sabem onde? Na Baía de Cascais.

Em ambiente de verão, música de verão. A Baía de Cascais foi, sem dúvida, continua a ser agradável de ouvir. Foi um enorme sucesso. Talvez o maior deles todos para os Delfins. Continuamos a trazer canções que nos transportam para paisagens de verão, para o mar, para a liberdade e para as emoções que só a música consegue despertar. Décadas depois, porque ela foi lançada em 1990, continua a ser uma presença habitual nas rádios e também nos concertos da banda, mantendo intacto o seu encanto. Falamos do GNR com Dunas e logo a seguir vamos à rubrica Arts Up. Bom dia, boa viagem, se for caso disso. Aproveitem o sol e o calor, aproveitem o fim de semana, mas não se exponham muito ao sol, em especial nas horas de maior incidência do calor. Portanto, só de manhã cedo, já passou, não é? Agora, esta hora já é perigoso o sol e a partir das 17 horas já é bom, está bem? Vamos então para o GNR Dunas.

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1: Em Celourico da Beira, concertos de verão, mercados tradicionais e animação cultural nas aldeias históricas durante todo este mês de julho. Ainda há atividades ligadas ao património e à gastronomia serrana. Em Fornos de Algodres, concertos de verão e festas populares nas freguesias, mostras de artesanato e gastronomia regional. Em Trancoso, o mercado medieval e a programação cultural de verão vão decorrer. Ainda concertos e espetáculos no Centro Histórico durante os meses de julho e de agosto. A programação de verão para Mangualde inclui música ao vivo, cinema ao ar livre e eventos desportivos. Festas populares nas freguesias. Em Nelas, jazz em Nelas, habitualmente este mês, concertos, provas de vinhos do Dão e também animação cultural.
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1: De 12 a 19 de julho, festas do Conselho em Carregal do Sal, com concertos, gastronomia, artesanato e diversões. Em Viseu, a programação de verão no Centro Histórico, com concertos ao ar livre, teatro, exposições e animação cultural durante os próximos meses. Concertos na Praça da Cidade da Guarda, exposições, teatro e atividades culturais de verão. Em Oliveira do Hospital, as festas decorrem de 22 a 26 de julho. Como já referimos, o principal destaque vai para a atuação da Sara Correia no dia 24 de julho, chutes e pontapés a 26 de julho, entre outros. O certame inclui gastronomia e também artesanato e animação diária. Em Tábua, concertos de verão e eventos culturais nas freguesias, cinema ao ar livre e iniciativas dedicadas ao vinho e também à gastronomia. Espetáculos musicais, atividades junto ao Rio Alva em Arganil e ainda programação cultural, eventos de natureza e património. Em Tondela, de 8 a 11 deste mês, o Festival Tom de Festa, dedicado às músicas do mundo, com vários artistas nacionais e internacionais, além da gastronomia e animação da rua. Em Santa Combadão, de 15 a 17 de julho, decorre o Festival Internacional de Percussão Drumdão 2026, com concertos, workshops e espetáculos na Casa da Cultura. Dia 5 deste mês, em Ceia, decorre o último dia do Festival da Água. Durante julho, caminhadas, visitas guiadas e atividades de natureza promovidas pelo Centro de Interpretação da Serra da Estrela. As festas do Conselho decorrem de 14 a 17 de agosto, com concertos, tasquinhas, artesanato e animação de rua. A programação de verão em Gouveia decorre com concerto, cinema ao ar livre e animação nas freguesias, mercado e feiras de produtos regionais ao longo dos próximos meses. Em Celourico da Beira, concertos de verão, mercados tradicionais e animação cultural nas aldeias históricas durante todo este mês. Em Fornos de Algodres, a mesma coisa, com concertos de verão e festas populares nas freguesias, ainda mostra de artesanato e gastronomia regional. O mercado medieval em Trancoso e a programação cultural vai decorrer durante estes dois próximos meses, de julho e de agosto. Em julho já estamos, portanto este mês e o próximo. A programação de verão em Mangualde inclui música ao vivo, cinema ao ar livre e eventos desportivos. Animação de rua, festas populares nas freguesias. Concertos de verão e eventos culturais nas freguesias compõem aqui os eventos marcados para Tábua, incluindo também cinema ao ar livre e iniciativas dedicadas ao vinho e também à gastronomia. Referir novamente que de 8 a 11 deste mês decorre o Festival Tom de Festa em Tondela. É dedicado às músicas do mundo com vários artistas nacionais e internacionais, além da gastronomia e animação de rua. E em Santa Combadão, também para salientarmos, de 15 a 17 deste mês, o Festival Internacional de Percussão Drum Down 2026, com concertos, workshops e espetáculos na Casa da Cultura.
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é de Samuel Luria. Esta versão veste a canção com harmonias mais suaves e uma sensibilidade muito própria, transformando-a num momento de contemplação. O original de Samuel Luria, Golden Slumbers, é preciso que eu diminua. Daqui a pouco vamos falar de saúde e bem-estar. E agora vamos, sabem até onde? Vamos andar para trás, é o regresso ao passado, não é? Vamos até 1964, vejam bem aos anos que foi lançada esta canção e que é maravilhosa. Foi gravada pelos Animals, chama-se House of the Rising Sun. É uma interpretação intensa acompanhada pelo inesquecível som da repercussão, enfim, da bateria, do baixo. Foi um grande, grande sucesso de rock da década de 60. Animals, House of Rising Sun. Depois, saúde e bem-estar. Bom dia.

6 décadas depois, não sabe tão bem ouvir este House of Rising Sun, os Animals. Continua a ser uma das grandes e melhores canções de todos os tempos.

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1: Ficam aqui sugestões para a rubrica Saúde e Bem-Estar, sugestões dedicadas à onda de calor que atravessamos. Portugal atravessa estes dias temperaturas muito elevadas e nestas alturas é importante redobrar os cuidados para proteger a saúde, em especial dos mais novos e dos mais velhos. Portanto, beba água ao longo do dia, mesmo que não sinta sede. 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Nunca deixe crianças, idosos ou animais dentro de carros, mesmo que seja por poucos minutos. Pode ser fatal. Mantenha a casa fresca, fechando as persianas durante o dia e arejando ao início da manhã ou durante a noite. Os idosos, as crianças, as grávidas e as pessoas com doenças crónicas são os grupos mais vulneráveis aos efeitos do calor extremo. 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Perante estes sintomas, procure um local fresco, hidrate-se e, se necessário, contacte os serviços de saúde, porque cuidar da saúde também é saber adaptar os nossos hábitos às condições do tempo. Neste verão, proteja-se do calor e cuide de si e de quem mais gosta.
0: 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Apanhar sol. Pelo menos 20 minutos por dia.
1: 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De vida saudável.

Talk foi lançada em 1982, foi um dos primeiros sucessos da banda e deu também nome ao grupo Talk Talk. Com um ritmo contagiante, sintetizadores marcantes, tornou-se um dos temas mais emblemáticos da carreira dos Talk Talk e da música synth-pop e new wave da década de 80. Uma recordação, uma canção que continua a soar fresca e bastante vibrante. Ficam as minhas despedidas deste domingo. Eu estou de regresso no próximo sábado, a partir das 16 até às 18, não se esqueçam. E também aos sábados, nesse horário, e aos domingos, das 10 ao meio-dia. Se não puderem ouvir o programa nestes horários, podem ainda ouvir a repetição do programa das 2 às 4 da manhã. Terminamos com uma canção que parece nascer da poesia e da memória. Lembra-me um sonho lindo, de Fausto. É um desses temas onde a palavra ganha um lugar tão importante quanto a música. Como a sua escrita era singular e uma sensibilidade muito própria, Fausto construiu ao longo da sua carreira um repertório que marcou profundamente e continua a marcar a música portuguesa. Nesta canção, ele convida-nos a revisitar lembranças, sonhos e emoções numa viagem serena e intemporal. Relembro que um músico que se chamava, de nome completo, Fausto Bordalo Gomes Dias, faleceu no dia 1 de julho de 2024. Portanto, fez agora 2 anos e fica aqui a nossa homenagem. Ele morreu em Lisboa aos 75 anos de idade, mas era natural daqui bem perto. Fausto era de Vila Franca das Naves. Nasceu no dia 26 de novembro de 48 e morreu no dia 1 de julho de 2024. Bom dia, bom fim de semana. Até sábado.

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9: Bem-vindos, estas são as notícias na Antena Livre. A Câmara Municipal de Ceia aprovou um conjunto de apoios financeiros no valor global de 94.500 euros destinados à realização de obras, beneficiação de infraestruturas e apoio a iniciativas promovidas por 8 freguesias do concelho. As propostas foram aprovadas por unanimidade na mais recente reunião do Executivo Municipal. A Câmara Municipal de Ceia aprovou um pacote de apoios financeiros no valor global de 94.500 euros para apoiar essas obras de beneficiação, requalificação de equipamentos e iniciativas promovidas por várias juntas de freguesia. As propostas abrangem intervenções em São Martinho, Santa Comba, Travancinha, Sazes da Beira, Torrozelo e Folhadosa, Valezim, Santa Marinha e Girapolhos, enquadradas no Plano de Atividades e Orçamento do Município para este ano de 2026. O maior apoio, no valor de 27 mil euros, destina-se à Junta de Freguesia de Travancinha para o calçamento da via de acesso ao Observatório Astronómico e ao Baloiço Panorâmico Entre Serras. A Junta de Freguesia de São Martinho receberá 16 mil euros para requalificar a zona envolvente da piscina, intervenção que pretende melhorar os acessos, estacionamento e condições de circulação naquele espaço. Para a Freguesia de Santa Comba, foram aprovados 15 mil euros destinados à beneficiação de vários arruamentos, nomeadamente a Rua do Corujão e o Caminho do Castelão em Santa Comba e a Rua do Leigedo na Aldeia de São Miguel. A União de Freguesias de Torrozelo e Folhadosa, essa será apoiada com 12 mil euros para recuperar o campo de futebol de Torrozelo, permitindo a sua utilização como campo alternativo de treinos para os clubes do concelho. Segundo explicou o Presidente da Câmara, Luciano Ribeiro, a intervenção contempla a recuperação da iluminação, pequenas obras nos balneários e também a requalificação do piso em saibro. Em Valdezim foram aprovados dois apoios distintos, 10 mil euros para a requalificação do edifício da Junta de Freguesia, onde desde 10 de junho funciona um espaço cidadão, incluindo melhorias de acessibilidade e eficiência energética, e 5 mil euros para a reconstrução de um muro na travessa do Oteiro. A Freguesia de Sazes da Beira receberá 5 mil euros para beneficiar o acesso na envolvente ao Santuário de Santa Eufémia, e já a Junta de Freguesia de Girabolhos contará com um apoio de 4 mil euros para assegurar os trabalhos de limpeza, conservação e manutenção da via de acesso ao Miradouro do Mondego, em Sobrais, Monte de Girabolhos, local onde se previa a instalação do estaleiro para a construção da barragem. Por sua vez, a Junta de Freguesia de Santa Marinha irá receber 500 euros para apoiar a organização da Feira Medieval. A Aldeia de Montanha das Aldeias, no Conselho de Gouveia, está a receber neste fim de semana mais uma edição do Festival da Água, uma iniciativa que convida a comunidade e os visitantes a celebrar a água enquanto elemento identitário do território, através de um programa diversificado que alia natureza, cultura, artesanato e convívio. O festival proporciona um conjunto de atividades para todas as idades, incluindo workshops, momentos de relaxamento e bem-estar, oficinas artesanais e diversas iniciativas culturais e de lazer, promovendo a valorização do património natural e das tradições locais. Um dos destaques desta edição é a instalação artística em crochê, desenvolvida pela comunidade local, que transforma as ruas da aldeia num cenário inspirado no universo subaquático. A intervenção artística proporciona uma experiência sensorial imersiva e evidencia o envolvimento da população na dinamização e embelezamento do espaço público. O programa inclui ainda o Jantar Comunitário Solidário, uma iniciativa que reúne chefes da região e convidados na confecção de uma refeição especial. Para além da vertente gastronómica, este momento assume um importante caráter solidário, revertendo as receitas para a Liga das Aldeias, contribuindo para o desenvolvimento das suas atividades e reforçando os laços de entreajuda e de coesão da comunidade. O município de Gouveia convida assim toda a população e visitantes a participar nesta iniciativa, desfrutando de um fim de semana dedicado à valorização dos recursos naturais, da criatividade, da cultura e da identidade das aldeias. E agora olhamos para o desporto com João Cruz.
8: O pontapé de saída para a próxima temporada foi dado com o sorteio da Liga Betclic e da Liga Portugal 2. O Académico de Viseu, que na próxima época regressa ao futebol maior português, na primeira jornada vai deslocar-se ao Estádio da Luz para defrontar o Sport Lisboa e Benfica. O Clube Desportivo do Tondela, que na próxima temporada regressa à Liga 2, vai receber no seu estádio o Estudiantes Amarante Futebol Clube. As datas inicialmente agendadas para o dia 9 de agosto podem sofrer alterações, assim como os horários.
9: O desporto no final deste bloco de notícias, aqui na sua Antena Livre.
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9: Amigos e amigas da rádio, num mundo que se move à velocidade do instantâneo e que mede o valor humano pela produtividade constante, parar tornou-se um ato de resistência. E aí estão as tão desejadas férias. As férias, longe de serem um mero luxo, um capricho calendarizado, são uma necessidade absoluta para a ecologia do corpo, da mente e da alma. Elas representam o direito fundamental de recuperar o fôlego e de lembrar que a vida é muito mais vasta do que as tarefas que executamos. O primeiro grande benefício das férias reside naturalmente no descanso. Não se trata apenas de dormir mais horas, mas sim de desligar o interruptor da urgência. quando nos afastamos dos prazos, das notificações incessantes e das rotinas rígidas, o corpo desacelera e a mente pacifica. Este silêncio interior é o terreno onde a criatividade se regenera. Como escreveu com grande sensibilidade o poeta Fernando Pessoa, viajar é mudar o cenário da solidão. E, de facto, mudar de cenário permite-nos esvaziar a mente para podermos, finalmente, descansar. É no ócio, aquele tempo livre e sem obrigação, que o cérebro respira e ganha clareza para encontrar novas perspectivas. Para além do descanso físico, as férias abrem as portas ao território dos encontros. No cotidiano, as nossas relações correm o risco de se tornarem utilitárias ou apressadas. As férias devolvem-nos o tempo de qualidade. É o momento de se sentar à mesa sem olhar para o relógio, de ouvir os amigos com atenção plena e de criar memórias com a família que servirão ao abrigo nos dias mais cinzentos. Há também espaço para o mais esquecido dos encontros, o reencontro connosco próprios. Afastados das nossas funções profissionais, despimos-nos das personagens sociais e redescobrimos quem somos na nossa essência. E, finalmente, a pausa das férias oferece uma oportunidade rara de cultivar a espiritualidade, independentemente da fé de cada um. Espiritualidade é, acima de tudo, conexão e transcendência. É a contemplação de um simples pôr do sol na praia, o silêncio de uma caminhada na montanha ou a leitura demorada de um livro que alimenta a alma. Longe do ruído do mundo, conseguimos sintonizar a nossa voz interior, praticar a gratidão e avaliar se a direção que estamos a dar à nossa existência está alinhada com os nossos valores mais profundos. Contudo, o grande desafio das férias modernas é não transformar as mesmas numa lista nova de tarefas pendentes. Correr de um monumento para o outro ou acumular fotografias para as redes sociais pode ser tão esgotante como uma semana de trabalho. Assim, as verdadeiras férias exigem a coragem de desacelerar, de viver o presente e de aceitar de que não precisamos de fazer tudo. Que saibamos, portanto, habitar o tempo das férias com sabedoria de quem sabe que parar não é perder tempo, é, na verdade, ganhar vida.
0: 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São 13 horas. 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

Gente boa, coisas mais lindas, meus amores, coisas boas do meu coração. Sejam bem-vindos a mais uma edição do Pulso Tenso, como sempre, aqui na frequência da tua rádio favorita, aquela horinha em que parece que o tempo não passa, ou se calhar passa rápido demais, não é? Hoje comigo, caros Didier. Ora bem, para saberes mais acerca do Pulso Tenso e das remixes e das mashups e dessas coisas todas, sugiro-te que visites o nosso site em nootrolado.fm.webnote.pt. Aí podes saber mais. Tens também um canal no YouTube, youtube.com/RMXPT, e pronto, basicamente é isso. Aí vês a maluqueira, mas é com imagem, não é? Pois, com certeza. Ora bem, hoje trago-te uma emissão assim tipo DJ set. Falamos agora, falamos no final, é o que chega. Pelo meio deixamos as palavras na voz da Rihanna, também da Madonna, do Giovanotti, do David Guetta, o David Guetta não canta, mas canta o seu, também do Stevie Wonder e tudo. Bom, para começar, Don't Blame Me on That Girl, vem aí, Matt Bianco, claro, não for este, por extenso, esta

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0: 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Antena Livre, boa tarde, são 14 horas.
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11: Bem-vindos, estas são as notícias na Antena Livre. A Câmara Municipal de Ceia aprovou um conjunto de apoios financeiros no valor global de 94.500 euros destinados à realização de obras beneficiação de infraestruturas e apoio a iniciativas promovidas por 8 freguesias do concelho. As propostas foram aprovadas por unanimidade na mais recente reunião do Executivo Municipal. A Câmara Municipal de Ceia aprovou um pacote de apoios financeiros no valor global de 94.500 euros para apoiar essas obras de beneficiação, requalificação de equipamentos e iniciativas promovidas por várias juntas de freguesia. As propostas abrangem intervenções em São Martinho, Santa Comba, Travancinha, Sazes da Beira, Torrozelo e Folhadosa, Valezim, Santa Marinha e Girapolhos, enquadradas no Plano de Atividades e Orçamento do Município para este ano de 2026. O maior apoio, no valor de 27 mil euros, destina-se à Junta de Freguesia de Travancinha para o calcetamento da via de acesso ao Observatório Astronómico e ao Baloiço Panorâmico Entre Serras. A Junta de Freguesia de São Martinho receberá 16 mil euros para requalificar a zona envolvente da piscina, intervenção que pretende melhorar os acessos, estacionamento e condições de circulação naquele espaço. Para a Freguesia de Santa Comba, foram aprovados 15 mil euros, destinados à beneficiação de vários arruamentos, nomeadamente a Rua do Corujão e o Caminho do Castelão, em Santa Comba, e a Rua do Leigedo, na aldeia de São Miguel. A União de Freguesias de Torrozelo e Folhadosa, essa será apoiada com 12 mil euros para recuperar o campo de futebol de Torrozelo, permitindo a sua utilização como campo alternativo de treinos para os clubes do concelho. Segundo explicou o Presidente da Câmara, Luciano Ribeiro, a intervenção contempla a recuperação da iluminação, pequenas obras nos balneários e também a requalificação do piso em saibro. Em Valezim foram aprovados 2 apoios distintos, 10 mil euros para a requalificação do edifício da Junta de Freguesia, onde desde 10 de junho funciona um espaço cidadão, incluindo melhorias de acessibilidade e eficiência energética, e 5 mil euros para a reconstrução de um muro na travessa do Oteiro. A Freguesia de Sazes da Beira receberá 5 mil euros para beneficiar o acesso na envolvente ao Santuário de Santa Eufémia, e já a Junta de Freguesia de Girapolhos contará com um apoio de 4 mil euros para assegurar os trabalhos de limpeza, conservação e manutenção da via de acesso ao Miradouro do Mondego, em Sobrais, Monte de Girabolhos, local onde se previa a instalação do estaleiro para a construção da barragem. Por sua vez, a Junta de Freguesia de Santa Marinha irá receber 500 euros para apoiar a organização da Feira Medieval. A Aldeia de Montanha das Aldeias, no concelho de Gouveia, está a receber neste fim de semana mais uma edição do Festival da Água, uma iniciativa que convida a comunidade e os visitantes a celebrar a água enquanto elemento identitário do território, através de um programa diversificado que alia natureza, cultura, artesanato e convívio. O festival proporciona um conjunto de atividades para todas as idades, incluindo workshops, momentos de relaxamento e bem-estar, oficinas artesanais e diversas iniciativas culturais e de lazer, promovendo a valorização do património natural e das tradições locais. Um dos destaques desta edição é a instalação artística em crochê, desenvolvida pela comunidade local, que transforma as ruas da aldeia num cenário inspirado no universo subaquático. A intervenção artística proporciona uma experiência sensorial imersiva e evidencia o envolvimento da população na dinamização e embelezamento do espaço público. O programa inclui ainda o Jantar Comunitário Solidário, uma iniciativa que reúne chefes da região e convidados na confecção de uma refeição especial. Para além da vertente gastronómica, este momento assume um importante caráter solidário, revertendo as receitas para a Liga das Aldeias, contribuindo para o desenvolvimento das suas atividades e reforçando os laços de entreajuda e de coesão da comunidade. O município de Gouveia convida assim toda a população e visitantes a participar nesta iniciativa, desfrutando de um fim de semana dedicado à valorização dos recursos naturais, da criatividade, da cultura e da identidade das aldeias. E agora olhamos para o desporto com João Cruz.
12: O pontapé de saída para a próxima temporada foi dado com o sorteio da Liga Betclic e da Liga Portugal 2. O Académico de Viseu, que na próxima época regressa ao futebol maior português, na primeira jornada vai deslocar-se ao Estádio da Luz para defrontar o Sport Lisboa e Benfica. O Clube Desportivo do Tondela, que na próxima temporada regressa à Liga 2, vai receber no seu estádio o Estudiantes Amarante Futebol Clube. As datas inicialmente agendadas para o dia 9 de agosto podem sofrer alterações, assim como os horários.
11: O desporto no final deste bloco de notícias, aqui na sua Antena Livre.
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1: 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Olá, boa tarde e bem-vindos ao Via Rápida na Rádio Antena Livre. Eu sou Horácio Pascoal e viajamos com a melhor música neste fim de semana.

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1: Antena Livre, boa tarde, 37 graus.

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3: Olá, eu sou a Margarida Lucas. Apaixone-se por quem também está apaixonado por si. Por quem aplaude as suas vitórias. Por quem caminha ao seu lado, sem ter a intenção de ficar para trás ou ultrapassá-lo. Apaixone-se por quem não abusa da sua boa vontade. Por quem o aceita tal como é. Apaixone-se por um ser completo, que o respeita, elogia e admira. Por quem sabe que às vezes não está bem, mas tem a paciência de permanecer ao seu lado, mesmo assim. Apaixone-se por quem compreende a sua imperfeição e cada dia o faz sorrir. Por quem não exige, mas aceita cada traço de si. Apaixone-se por quem lhe sorri cada manhã e lhe sopra um beijo ao acordar. Mas antes de se apaixonar por ele, muito antes, apaixone-se primeiro por si.

0: Espero que esteja a passar um ótimo dia na companhia de Antena Livre. Agora deixo-lhe aqui uma frase para refletir. Um sorriso sincero pode iluminar o dia de quem está à sua volta.
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1: Espero que esteja a passar um bom fim de semana na companhia da Antena Livre, a caminho das três, onde atualizamos a informação. Regresso depois para mais uma hora de Via Rápida.

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8: 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Boa tarde. São 15 horas.
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10: Bem-vindos, estas são as notícias na Antena Livre. A Câmara Municipal de Ceia aprovou um conjunto de apoios financeiros no valor global de 94.500 euros destinados à realização de obras, beneficiação de infraestruturas e apoio a iniciativas promovidas por 8 freguesias do concelho. As propostas foram aprovadas por unanimidade na mais recente reunião do Executivo Municipal. A Câmara Municipal de Ceia aprovou um pacote de apoios financeiros no valor global de 94.500 euros para apoiar essas obras de beneficiação, requalificação de equipamentos e iniciativas promovidas por várias juntas de freguesia. As propostas abrangem intervenções em São Martinho, Santa Comba, Travancinha, Sazes da Beira, Torrozelo e Folhadosa, Valezim, Santa Marinha e Girapolhos, enquadradas no Plano de Atividades e Orçamento do Município para este ano de 2026. O maior apoio, no valor de 27 mil euros, destina-se à Junta de Freguesia de Travancinha para o calçamento da via de acesso ao Observatório Astronómico e ao Baloiço Panorâmico entre Serras. A Junta de Freguesia de São Martinho receberá 16 mil euros para requalificar a zona envolvente da piscina, intervenção que pretende melhorar os acessos, estacionamento e condições de circulação naquele espaço. Para a Freguesia de Santa Comba, foram aprovados 15 mil euros destinados à beneficiação de vários arruamentos, nomeadamente a Rua do Corujão e o Caminho do Castelão em Santa Comba e a Rua do Leigedo na aldeia de São Miguel. A união de freguesias de Torrozelo e Folhadosa, essa será apoiada com 12 mil euros para recuperar o campo de futebol de Torrozelo, permitindo a sua utilização como campo alternativo de treinos para os clubes do concelho. Segundo explicou o Presidente da Câmara, Luciano Ribeiro, a intervenção contempla a recuperação da iluminação, pequenas obras nos balneários e também a requalificação do piso em Saibro. Em Valezim foram aprovados 2 apoios distintos, 10 mil euros para a requalificação do edifício da Junta de Freguesia, onde desde 10 de junho funciona um espaço cidadão, incluindo melhorias de acessibilidade e eficiência energética, e 5 mil euros para a reconstrução de um muro na travessa do Oteiro. A Freguesia de Sazes da Beira receberá 5 mil euros para beneficiar o acesso na envolvente ao Santuário de Santa Eufémia, e já a Junta de Freguesia de Girapolhos contará com um apoio de 4 mil euros para assegurar os trabalhos de limpeza, conservação e manutenção da via de acesso ao Miradouro do Mondego, em Sobrais, Monte de Girabolhos, local onde se previa a instalação do estaleiro para a construção da barragem. Por sua vez, a Junta de Freguesia de Santa Marinha irá receber 500 euros para apoiar a organização da Feira Medieval. A Aldeia de Montanha das Aldeias, no concelho de Gouveia, está a receber neste fim de semana mais uma edição do Festival da Água, uma iniciativa que convida a comunidade e os visitantes a celebrar a água enquanto elemento identitário do território, através de um programa diversificado que alia natureza, cultura, artesanato e convívio. O festival proporciona um conjunto de atividades para todas as idades, incluindo workshops, momentos de relaxamento e bem-estar, oficinas artesanais e diversas iniciativas culturais e de lazer, promovendo a valorização do património natural e das tradições locais. Um dos destaques desta edição é a instalação artística em crochê, desenvolvida pela comunidade local, que transforma as ruas da aldeia num cenário inspirado no universo subaquático. A intervenção artística proporciona uma experiência sensorial imersiva e evidencia o envolvimento da população na dinamização e embelezamento do espaço público. O programa inclui ainda o Jantar Comunitário Solidário, uma iniciativa que reúne chefes da região e convidados na confecção de uma refeição especial. Para além da vertente gastronómica, este momento assume um importante caráter solidário, revertendo as receitas para a Liga das Aldeias, contribuindo para o desenvolvimento das suas atividades e reforçando os laços de entreajuda e de coesão da comunidade. O município de Gouveia convida assim toda a população e visitantes a participar nesta iniciativa, desfrutando de um fim de semana dedicado à valorização dos recursos naturais, da criatividade, da cultura e da identidade das aldeias. E agora olhamos para o desporto com João Cruz.
11: O pontapé de saída para a próxima temporada foi dado com o sorteio da Liga Betclic e da Liga Total 2. O Académico de Viseu, que na próxima época regressa ao futebol maior português, na primeira jornada vai deslocar-se ao Estádio da Luz para defrontar o Sport Lisboa e Benfica. O Clube Desportivo do Tondela, que na próxima temporada regressa à Liga 2, vai receber no seu estádio o Estudiante Amarante Futebol Clube. As datas inicialmente agendadas para o dia 9 de agosto podem sofrer alterações, assim como os horários.
10: O desporto no final deste bloco de notícias, aqui na sua Antena Livre.
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3: Uepa! Olá, boa tarde e bem-vindos ao Via Rápida na Rádio Antena Livre. Eu sou Horácio Pascoal e viajamos com a melhor música neste fim de semana.
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1: Antena Livre, boa tarde. Agora na nossa região, 35 graus.

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0: 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Boa tarde. São 16 horas.
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7: Bem-vindos, estas são as notícias na Antena Livre. A Câmara Municipal de Ceia aprovou um conjunto de apoios financeiros no valor global de 94.500 euros destinados à realização de obras, beneficiação de infraestruturas e apoio a iniciativas promovidas por 8 freguesias do concelho. As propostas foram aprovadas por unanimidade na mais recente reunião do Executivo Municipal. A Câmara Municipal de Ceia aprovou um pacote de apoios financeiros no valor global de 94.500 euros para apoiar essas obras de beneficiação, requalificação de equipamentos e iniciativas promovidas por várias juntas de freguesia. As propostas abrangem intervenções em São Martinho, Santa Comba, Travancinha, Sazes da Beira, Torrozelo e Folhadosa, Valezim, Santa Marinha e Girabolhos, enquadradas no Plano de Atividades e Orçamento do Município para este ano de 2026. O maior apoio, no valor de 27 mil euros, destina-se à Junta de Freguesia de Travancinha para o calcetamento da via de acesso ao Observatório Astronómico e ao Baloiço Panorâmico Entre Serras. A Junta de Freguesia de São Martinho receberá 16 mil euros para requalificar a zona envolvente da piscina, intervenção que pretende melhorar os acessos, estacionamento e condições de circulação naquele espaço. Para a Freguesia de Santa Comba, foram aprovados 15 mil euros destinados à beneficiação de vários arruamentos, nomeadamente a Rua do Corujão e o Caminho do Castelão em Santa Comba e a Rua do Leigedo, na aldeia de São Miguel. A União de Freguesias de Torrozelo e Folhadosa, essa será apoiada com 12 mil euros para recuperar o campo de futebol de Torrozelo, permitindo a sua utilização como campo alternativo de treinos para os clubes do concelho. Segundo explicou o Presidente da Câmara, Luciano Ribeiro, a intervenção contempla a recuperação da iluminação, pequenas obras nos balneários e também a requalificação do piso em saibro. Em Valdezim foram aprovados dois apoios distintos, 10 mil euros para a requalificação do edifício da Junta de Freguesia, onde desde 10 de junho funciona um espaço cidadão, incluindo melhorias de acessibilidade e eficiência energética, e 5 mil euros para a reconstrução de um muro na travessa do Oteiro. A Freguesia de Sazes da Beira receberá 5 mil euros para beneficiar o acesso na envolvente ao Santuário de Santa Eufémia, e já a Junta de Freguesia de Girabolhos contará com o apoio de 4 mil euros para assegurar os trabalhos de limpeza, conservação e manutenção da via de acesso ao Miradouro do Mondego, em Sobrais, Monte de Girabolhos, local onde se previa a instalação do estaleiro para a construção da barragem. Por sua vez, a Junta de Freguesia de Santa Marinha irá receber 500 euros para apoiar a organização da Feira Medieval. A Aldeia de Montanha das Aldeias, no concelho de Gouveia, está a receber neste fim de semana mais uma edição do Festival da Água, uma iniciativa que convida a comunidade e os visitantes a celebrar a água enquanto elemento identitário do território, através de um programa diversificado que alia natureza, cultura, artesanato e convívio. O festival proporciona um conjunto de atividades para todas as idades, incluindo workshops, momentos de relaxamento e bem-estar, oficinas artesanais e diversas iniciativas culturais e de lazer, promovendo a valorização do património natural e das tradições locais. Um dos destaques desta edição é a instalação artística em crochê, desenvolvida pela comunidade local, que transforma as ruas da aldeia num cenário inspirado no universo subaquático. A intervenção artística proporciona uma experiência sensorial imersiva e evidencia o envolvimento da população na dinamização e embelezamento do espaço público. O programa inclui ainda o Jantar Comunitário Solidário, uma iniciativa que reúne chefes da região e convidados na confecção de uma refeição especial. Para além da vertente gastronómica, este momento assume um importante caráter solidário, revertendo as receitas para a Liga das Aldeias, contribuindo para o desenvolvimento das suas atividades e reforçando os laços de entreajuda e de coesão da comunidade. O município de Gouveia convida assim toda a população e visitantes a participar nesta iniciativa, desfrutando de um fim de semana dedicado à valorização dos recursos naturais, da criatividade, da cultura e da identidade das aldeias. E agora olhamos para o desporto com João Cruz.
8: O pontapé de saída para a próxima temporada foi dado com o sorteio da Liga Betclic e da Liga Portugal 2. O Académico de Viseu, que na próxima época regressa ao futebol maior português, na primeira jornada vai deslocar-se ao Estádio da Luz para defrontar o Sport Lisboa e Benfica. O Clube Desportivo do Tondela, que na próxima temporada regressa à Liga 2, vai receber no seu estádio o Estudiantes Amarante Futebol Clube. As datas inicialmente agendadas para o dia 9 de agosto podem sofrer alterações, assim como os horários.
7: O desporto no final deste bloco de notícias, aqui na sua Antena Livre.
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Muito bem, cá estamos nós mais uma vez, mais uma semana para mais um PT Play. Obrigado por estares na nossa companhia ao longo destas duas horas. A promessa é de muita e boa música ao longo destas duas horas. Por isso, eu conto contigo, eu deste lado, tu desse lado, a música portuguesa pelo

0: Se só agora chegaste à nossa companhia, estás na companhia do PT Play. Esta é a sintonia mais agradável do teu rádio. Eu sou o Mário Teixeira e continuo contigo aqui com o PT Play.
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0: 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Pelo menos esse é o nosso objetivo. Todas as semanas termos uma seleção musical das músicas e dos artistas que tu mais gostas de ouvir. Fica por aí.
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1: Gostaste da sequência musical que acabaste de ouvir? Tenho certeza que sim, e garanto-te que a próxima sequência musical vai ser do teu interogrado. Não importa onde estás, estamos é juntinhos ao longo destas 2 horas nesta jornada musical. Aproveita cada nota musical, porque ela foi feita a pensar em ti.
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Como é sabido, cada música conta uma história, por isso estamos aqui todas as semanas para contar a história da música que fica ligada ao teu coração. Como sempre, todas as semanas estamos aqui, eu deste lado, tu desse lado, a música portuguesa pelo meio, com as vozes que tu mais gostas de ouvir.

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8: 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Boa tarde.
9: São 17 horas.
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11: Bem-vindos, estas são as notícias na Antena Livre. A Câmara Municipal de Ceia aprovou um conjunto de apoios financeiros no valor global de 94.500 euros destinados à realização de obras, beneficiação de infraestruturas e apoio a iniciativas promovidas por 8 freguesias do concelho. As propostas foram aprovadas por unanimidade na mais recente reunião do Executivo Municipal. A Câmara Municipal de Ceia aprovou um pacote de apoios financeiros no valor global de 94.500 euros para apoiar essas obras de beneficiação, requalificação de equipamentos e iniciativas promovidas por várias juntas de freguesia. As propostas abrangem intervenções em São Martinho, Santa Comba, Travancinha, Sazes da Beira, Torrozelo e Folhadosa, Valdezim, Santa Marinha e Girapolhos, enquadradas no Plano de Atividades e Orçamento do Município para este ano de 2026. O maior apoio, no valor de 27 mil euros, destina-se à Junta de Freguesia de Travancinha para o calcetamento da via de acesso ao Observatório Astronómico e ao Baloiço Panorâmico Entre Serras. A Junta de Freguesia de São Martinho receberá 16 mil euros para requalificar a zona envolvente da piscina, intervenção que pretende melhorar os acessos, estacionamento e condições de circulação naquele espaço. Para a Freguesia de Santa Comba, foram aprovados 15 mil euros destinados à beneficiação de vários arruamentos, nomeadamente a Rua do Corujão e o Caminho do Castelão, em Santa Comba, e a Rua do Leigedo, na aldeia de São Miguel. A União de Freguesias de Torrozelo e Folhadosa, essa será apoiada com 12 mil euros para recuperar o campo de futebol de Torrozelo, permitindo a sua utilização como campo alternativo de treinos para os clubes do concelho. Segundo explicou o Presidente da Câmara, Luciano Ribeiro, a intervenção contempla a recuperação da iluminação, pequenas obras nos balneários e também a requalificação do piso em Saibro. Em Valdezim foram aprovados 2 apoios distintos, 10 mil euros para a requalificação do edifício da Junta de Freguesia, onde desde 10 de junho funciona um espaço cidadão, incluindo melhorias de acessibilidade e eficiência energética, e 5 mil euros para a reconstrução de um muro na travessa do Oteiro. A Freguesia de Sazes da Beira receberá 5 mil euros para beneficiar o acesso na envolvente ao Santuário de Santa Eufémia, e já a Junta de Freguesia de Girapolhos contará com um apoio de 4 mil euros para assegurar os trabalhos de limpeza, conservação e manutenção da via de acesso ao Miradouro do Mondego, em Sobrais, Monte de Girapolhos, local onde se previa a instalação do estaleiro para a construção da barragem. Por sua vez, a Junta de Freguesia de Santa Marinha irá receber 500 euros para apoiar a organização da Feira Medieval. A Aldeia de Montanha das Aldeias, no concelho de Gouveia, está a receber neste fim de semana mais uma edição do Festival da Água, uma iniciativa que convida a comunidade e os visitantes a celebrar a água enquanto elemento identitário do território, através de um programa diversificado que alia natureza, cultura, artesanato e convívio. O festival proporciona um conjunto de atividades para todas as idades, incluindo workshops, momentos de relaxamento e bem-estar, oficinas artesanais e diversas iniciativas culturais e de lazer, promovendo a valorização do património natural e das tradições locais. Um dos destaques desta edição é a instalação artística em crochê, desenvolvida pela comunidade local, que transforma as ruas da aldeia num cenário inspirado no universo subaquático. A intervenção artística proporciona uma experiência sensorial imersiva e evidencia o envolvimento da população na dinamização e embelezamento do espaço público. O programa inclui ainda o Jantar Comunitário Solidário, uma iniciativa que reúne chefes da região e convidados na confecção de uma refeição especial. Para além da vertente gastronómica, este momento assume um importante caráter solidário, revertendo as receitas para a Liga das Aldeias, contribuindo para o desenvolvimento das suas atividades e reforçando os laços de entreajuda e de coesão da comunidade. O município de Gouveia convida assim toda a população e visitantes a participar nesta iniciativa, desfrutando de um fim de semana dedicado à valorização dos recursos naturais, da criatividade, da cultura e da identidade das aldeias. E agora olhamos para o desporto com João Cruz.
12: O pontapé de saída para a próxima temporada foi dado com o sorteio da Liga Betclic e da Liga Portugal 2. O Académico de Viseu, que na próxima época regressa ao futebol maior português, na primeira jornada vai deslocar-se ao Estádio da Luz para defrontar o Sport Lisboa e Benfica. o Clube Desportivo do Tondela, que na próxima temporada regressa à Liga 2, vai receber no seu estádio o estreante Amarante Futebol Clube. As datas, inicialmente agendadas para o dia 9 de agosto, podem sofrer alterações, assim como os horários.
11: O desporto no final deste bloco de notícias, aqui na sua Antena Livre.
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0: Assim chegamos para a abertura da segunda e última hora do PT Play. Sempre ao longo destas duas horas temos o melhor para ti. Esta segunda hora está prometido, temos grandes músicas a pensar nos melhores ouvintes do mundo, que és tu mesmo. Fica por aí, porque se na primeira hora a seleção musical foi excelente, a segunda, garanteu, é excelentíssima.
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0: Deixe-nos acompanhar na sua viagem.

0: nós continuamos por cá. Quem chegou agora, este é o programa PT Play. E lembra-te, daqui a pouco temos mais música para ti, com mais uma sequência musical daquelas que tu mais gostas de ouvir.
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0: És tu que faz parte desta emissão. Obrigado por estares desse lado. Esta é a tua rádio e este é o teu programa que passa as tuas músicas favoritas. A melhor seleção musical, sempre aqui, sempre para ti.
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E assim seguimos com mais música. E a música que te faz companhia? Acaso para perguntar, estás a gostar da seleção musical? Então fica por aí, porque a próxima é imperdível. Mais uma e o melhor ainda está a seguir. Dá para aumentar o volume? Esta merece.

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11: 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Boa tarde. São 18 horas.
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13: Bem-vindos, estas são as notícias. Na Antena Livre, a Câmara Municipal de Ceia aprovou um conjunto de apoios financeiros no valor global de 94.500 euros destinados à realização de obras beneficiação de infraestruturas e apoio a iniciativas promovidas por 8 freguesias do concelho. As propostas foram aprovadas por unanimidade na mais recente reunião do Executivo Municipal. A Câmara Municipal de Ceia aprovou um pacote de apoios financeiros no valor global de 94.500 euros para apoiar essas obras de beneficiação, requalificação de equipamentos e iniciativas promovidas por várias juntas de freguesia. As propostas abrangem intervenções em São Martinho, Santa Comba, Travancinha, Sazes da Beira, Torrozelo e Folhadosa, Valezim, Santa Marinha e Girapolhos, enquadradas no Plano de Atividades e Orçamento do Município para este ano de 2026. O maior apoio no valor de 27 mil euros destina-se à Junta de Freguesia de Travancinha para o calcetamento da via de acesso ao Observatório Astronómico e ao Baloiço Panorâmico Entre Serras. A Junta de Freguesia de São Martinho receberá 16 mil euros para qualificar a zona envolvente da piscina, intervenção que pretende melhorar os acessos, estacionamento e condições de circulação naquele espaço. Para a Freguesia de Santa Comba foram aprovados 15 mil euros destinados à beneficiação de vários arruamentos, nomeadamente a Rua do Corujão e o Caminho do Castelão em Santa Comba e a Rua do Leigedo na Aldeia de São Miguel. A União de Freguesias de Torrozelo e Folhadosa, essa será apoiada com 12 mil euros para recuperar o campo de futebol de Torrozelo, permitindo a sua utilização como campo alternativo de treinos para os clubes do concelho. Segundo explicou o Presidente da Câmara, Luciano Ribeiro, a intervenção contempla a recuperação da iluminação, pequenas obras nos balneários e também a requalificação do piso em saibro. Em Valezim foram aprovados dois apoios distintos, 10 mil euros para a requalificação do edifício da Junta de Freguesia, onde desde 10 de junho funciona um espaço cidadão, incluindo melhorias de acessibilidade e eficiência energética, e 5 mil euros para a reconstrução de um muro na travessa do Oteiro. A Freguesia de Sazes da Beira receberá 5 mil euros para beneficiar o acesso na envolvente ao Santuário de Santa Eufémia, e já a Junta de Freguesia de Girapolhos contará com um apoio de 4 mil euros para assegurar os trabalhos de limpeza, conservação e manutenção da via de acesso ao Miradouro do Mondego, em Sobrais, Monte de Girabolhos, local onde se previa a instalação do estaleiro para a construção da barragem. Por sua vez, a Junta de Freguesia de Santa Marinha irá receber 500 euros para apoiar a organização da Feira Medieval. A Aldeia de Montanha das Aldeias, no Conselho de Gouveia, está a receber neste fim de semana mais uma edição do Festival da Água, uma iniciativa que convida a comunidade e os visitantes a celebrar a água enquanto elemento identitário do território, através de um programa diversificado que alia natureza, cultura, artesanato e convívio. O festival proporciona um conjunto de atividades para todas as idades, incluindo workshops, momentos de relaxamento e bem-estar, oficinas artesanais e diversas iniciativas culturais e de lazer, promovendo a valorização do património natural e das tradições locais. Um dos destaques desta edição é a instalação artística em crochê, desenvolvida pela comunidade local, que transforma as ruas da aldeia num cenário inspirado no universo subaquático. A intervenção artística proporciona uma experiência sensorial imersiva e evidencia o envolvimento da população na dinamização e embelezamento do espaço público. O programa inclui ainda o Jantar Comunitário Solidário, uma iniciativa que reúne chefes da região e convidados na confecção de uma refeição especial. Para além da vertente gastronómica, este momento assume um importante caráter solidário, revertendo as receitas para a Liga das Aldeias, contribuindo para o desenvolvimento das suas atividades e reforçando os laços de entreajuda e de coesão da comunidade. O município de Gouveia convida assim toda a população e visitantes a participar nesta iniciativa, desfrutando de um fim de semana dedicado à valorização dos recursos naturais, da criatividade, da cultura e da identidade das aldeias. E agora olhamos para o desporto com João Cruz.
10: O pontapé de saída para a próxima temporada foi dado com o sorteio da Liga Betclic e da Liga Portugal 2. O Académico de Viseu, que na próxima época regressa ao futebol maior português, na primeira jornada vai deslocar-se ao Estádio da Luz para defrontar o Sport Lisboa e Benfica. O Clube Desportivo do Tondela, que na próxima temporada regressa à Liga 2, vai receber no seu estádio o Estudiante Amarante Futebol Clube. As datas inicialmente agendadas para o dia 9 de agosto podem sofrer alterações, assim como os horários.
13: O desporto no final deste bloco de notícias, aqui na sua Antena Livre.
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Depois das 10 seguidas, a música continua. Esta foi a tua sequência. Antena Livre Date 10 fica por aqui. Não percas a qualquer momento mais uma desta. A tua rádio não para. Fica por aí.

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0: fresquinhas na sua rádio. Prometo boa música, humor, as rubricas que você já está à espera e tanta coisa que eu vou gostar de partilhar consigo. Emissão, como sempre, a partir do Estúdio 3 de Vila Cova, Coelheira e Vila Nova de Paiva, para todo o mundo, através do site de cada uma das rádios que emitem a emissão e no FM, nas melhores da região.
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0: Vila Nova de Paiva, está por lá o Carlos Santos.
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0: Astro Dair, Kátia Cardoso.
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0: António Santos, na cidade da Meda. Em estúdio, José Luís Dias, Beto Saraiva e Dália Matos. É a primeira parte para este 5 de julho de 2026. Sejam bem-vindos. Divirtam-se desse lado do rádio. Fico por cá.
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0: É a partir de agora e até às 22 horas. Abrimos com a Dama, da Ana Duarte. Rigoroso exclusivo, Brinco ao Baile. Daqui a bocadinho já lhe trago o cartaz de festas de Brinco ao Baile. Para já fica esta belíssima voz da música portuguesa que eu particularmente gosto. Ana Duarte.

0: É uma das mais recentes, Diana Duarte, ouve-se tão bem, Dama.
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0: E agora vem para a festa, é uma das novas dos Toca e Dança. Daqui a bocadinho temos a Paixão Sertaneja, a estreia e a década de 80 fecha a primeira parte do seu Domingo à Tarde deste 5 de julho.

0: vem para a festa, os Toca e Dança. 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
0: E fechamos a primeira sequência com o Marcos e a festa cigana. Marcos, que é um cantor que está por cá, por Portugal, e tem este grande êxito gravado recentemente. Abrimos com o Marcos, Toca e Dança. E também a Ana Duarte.

0: Marcos com a festa cigana, vem dançar do Estoque e Dança e a dama Diana Duarte foram as minhas primeiras desta edição.
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0: Ora, vamos lá agora até ao Brasil. Vem por aí a Paixão Sertanás, emissão de 5 de julho.
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0: Oh lá lá, com Paulo Saraiva, tão bom o verão, a primavera, o outono, o inverno e até mesmo a Paixão Sertanás.
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0: E trago uma bachata gostosa.

Rosa, de Gustavo Lima. Bala Alojada é para ouvir agora na Paixão Sertaneja. Delicice com o que de bom se faz no sertanejo.

0: Bala Alojada é uma das novas do Gustavo Lima.
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0: Ana Prado e Murilo Uf, para você lembrar de mim. É mais uma na paixão.
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0: Para você lembrar de mim, Luana Prado e Murilo Ufo, ouvimos também o Gustavo Lima. É alojamento de bala, ou bala alojada, é como queira. E agora tratamos de coração.
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0: Eu sem você não dá. César Menotti com Ana Castela. Que

0: Sem você não dá. É voz da Ana Castela e César Menotti.
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0: Quem sente saudade sou eu, Maiara e Maraíza. Estas gêmeas fazem um sucesso do caraças. E cantam o amor como ninguém. Vamos lá ouvi-las.

0: Sente Saudade sou eu, Maiara e Maraíza. Ouvimos também Ana Castela com César e Menotti. Sem você não dá.
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0: E vamos agora colocar o pé na estrada para escutar a irmã da Roberta Miranda, Sula Miranda, precisamente com o pé na estrada. Bora lá recordar. Grande som.

0: A irmã da Roberta Miranda, com o pé na estrada, para recordar por cá, no baú da paixão. Mais recordações do sertanejo de hoje a oito.
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21: Esta é a edição de 5 de julho. E a avançar a estreia. E depois daqui a bocadinho a música da década de 80.
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21: Uma nova revelação na música portuguesa. Jéssica Vieira. O tema é bonito. Vou viver sem esse amor.

Vou viver sem esse amor, a presença de Jéssica Vieira. Agora, Banda Alesive e este tema, Nosso Portugal, é uma das mais recentes da banda, para estrear hoje na emissão.

0: Bem-vindos a Jorge Guerreiro. Ouvimos também a presença da banda Elisive e abrimos com a Jéssica Vieira. Foram as novidades deste 5 de julho.
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0: Não pode perder já a seguir a música da década de 80.
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8: Ace of Base abre a sequência de três seguidas por cá, nas da década de 80. Esta é recordar o início da década de 90.

em Sofais, a passar por cá no Nas da década de 80. E agora, Lionel Richie com Shania Twain.

Shania Twain e Lionel Richie. As Bananarama fecham a da década de 80. Na segunda parte, entre nós e o ouvinte, música da beira. Também não vai querer perder as memórias de ouro em português. E fechamos a cantar o fado. Tudo para ouvir na segunda parte da emissão. Agora curta lá esta.

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0: Ponto final da primeira parte. Entrego a emissão a António Santos na Meda, Carlos Santos em Vila Nova de Paiva, António Ferreira e Filipe Borges em Gouveia, Cátia Cardoso em Castro Daire, Manuela Freire e Castanheira de Pereira e Pampilhosa da Serra e a Sandrina Alves em Viseu. A emissão fica com vocês, o intervalo é muito curto e eu já volto à sua companhia. Até já!
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0: Para trás ficaram os comerciais de cada uma das estações emissoras que emitem esta emissão. Nós avançamos para mais bons momentos por cá. Cabe-lhe assim só tomar a iniciativa e ficar desse lado do rádio. Aumente o volume, canções boas que estão já alinhadas e sempre a boa companhia e coisas fantásticas que só escuta por cá, nas melhores rádios e nas mais ouvidas da região. Bem-vindos à segunda.
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0: Na Meda, o António Santos. Estamos por cá para continuar a refrescar a sua vida. Emissão primeira do mês de julho, estamos assim, é a segunda parte. Boa viagem, boas férias, bom trabalho. Obrigado por ter escolhido a sua rádio para fechar o fim de semana em grande.
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0: Esta é a emissão mais fresquinha, garanto.
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0: Entre nós e o ouvinte, discos pedidos. Logo a seguir, a música da Beira. Depois, Memórias de Ouro em Português. E fechamos, como sempre, a cantar o fado.
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0: E pode participar, linha habitual disponível, 933-454-994. É a única linha telefónica que você pode utilizar para participar no programa. E preste atenção, só na hora da emissão. 933-454-994, 933-454-994. Vamos lá! É pedir a sua música, pode ligar e gravar a mensagem no voicemail, pode enviar SMS... Pode utilizar o WhatsApp com o mesmo número do telefone. Pode enviar mensagem de áudio e mensagem de texto. Novamente o número do telefone. 933454994. Pode utilizar também o Facebook, se quiser. É só procurar Paulo Saraiva, locutor de rádio, e enviar a mensagem para o meu privado. Vamos lá então a participar. Como sabe, passamos sempre as 15 canções mais pedidas pelo auditório do programa. Novamente o número do telefone 93-345-4994. É só participar e é com muito gosto que de hoje a 8 eu cá estou para passar as 15 mais pedidas hoje. Porque para já vamos passar as mais pedidas no domingo passado, como também todas as mensagens. Se participou, fique atento, atenta. Para já vamos dar os parabéns a quem esteve de parabéns. Na semana de 29 de junho, é 5 de julho. Vem por aí o espaço dos aniversariantes.
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0: E a nossa prenda de anos, Romana, parabéns a você. Vou chamar a atenção da Fátima de Melo Gouveia, pretendo felicitar o marido do Paulo Santos, que esteve de parabéns no passado dia 1 de julho. Um grande beijinho, muitos parabéns, que esta data a repita por muitos e longos anos e que tudo de bom esta vida lhe sorria. São os votos da esposa Fátima, dos filhos Marcelo e Diogo e de toda a família. A esposa e filhos de Lomba Erganil pretendem felicitar o Orlando Henriques, que esteve de parabéns. Um grande beijinho, muitos parabéns, que esta data a repita por muitos e longos anos e que tudo de bom esta vida lhe traga, com muita sorte, paz, amor e muitas felicidades. São os votos da esposa, dos filhos, da nora, também da neta e de toda a família. Então, para todo o auditório que esteve de parabéns na semana de 29 de junho a 5 de julho, mesmo para aqueles que não tiveram oportunidade de entrar em contacto connosco, muitos parabéns e muitas felicidades. A nossa prenda de anos, Romana, parabéns a você.

0: textos de Melo Gouveia para Orlando Henriques de Lombarga Nils. Parabéns também para todo o auditório que esteve de parabéns e não teve oportunidade de entrar em contacto connosco. Tem alguém a fazer anos na próxima semana? Então faça o favor de participar agora e de hoje a 8 cá estou para felicitar.
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0: Obviamente que sim, é só pedir agora e de hoje a 8 cá estou então para dar os parabéns a quem você muito bem entender, ou então para pedir outro tema qualquer. Cá estou para passar. Ora bom, avançamos com o Roberto Carlos, esse cara sou eu, o Francisco Costa, que nos escuta em Mangualde, deseja de cá para a família, em especial para a esposa, para todas as suas amizades e auditório, com uma ótima semana. Roberto Carlos, esse cara sou eu.

É uma grande canção de Roberto Carlos. Esse cara sou eu. E agora, bandido do cante, tanto tempo. Vou chamar a atenção da Lina, que nos escuta em Lebon da Beira, Tondela. Deseja dedicar para toda a sua família, em especial para todos os sobrinhos, que são muitos, diz ela. Tem sobrinhos na Suíça, na França, em Cascais, também na Ericeira, também lá tem família, para todo o auditório, para a equipa das rádios que emitem a emissão, com um grande beijinho, uma boa noite e uma boa semana, então, para todos. Aí está, Bandido do Cante, tanto tempo, o cantar alentejano na emissão.

Desde o Kente a passar por cá no Entre Nós e o Ouvinte. Avançar Matias Damásio do álbum Augusta, Teu Olhar. É um pedido que nos chega por parte do Paulo Garcia, que nos escuta em Coimbra. Deseja dedicar para a família e em especial para a mãe Lola, com muito amor e um grande beijinho para todas as suas amizades, para a família Garcia, para o Pedro Carvalho e pais em Eusélio Miranda do Corvo, para o Brinco Baile, para todo o auditório, com beijinhos e abraços e uma ótima semana. Matias Damásio, Teu Olhar.

0: Ora, aí está Matias Damásio no teu olhar. Vamos lá participar de hoje a 8. Passo a música da sua preferência, garantidamente.
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0: Obviamente que sim. Passamos sempre as 15 canções mais pedidas. Pode então participar até às 22, durante a hora do programa, que a sua participação tem que chegar até Moá. Ora bom, avançamos com esta grande canção de Ricky Runner, Sentimento ao Lado. É um pedido da Fátima Marques, que nos escuta no Luxemburgo. Dica especial para o marido, que ama muito, com grande beijo. Para os filhos, para a restante família, amizades, auditório, para a equipa do programa, com uma boa noite e uma ótima semana. Ricky Runner, para ouvir.

dedicar para toda a família, em especial para o Álvaro Pinto, com muitos beijinhos. Vamos todos para a Gandaia. Hélder Campo, avançam entre nós e o ouvinte no domingo.

Vamos todos para a gandaia, Elder Campo. No escuro do meu quarto vem por aí o Filipe Delgado. É um pedido da Piedade Formosa em Paredes da Beira. Deseja ticar para toda a família, em especial para o marido, para os filhos, para o neto Mateus, para a nora Ana, para a Emília Coutinho em Vila Real, Rosarinha em Lamego, Hilda Teixeira em Valfigueira, Eugénia Ramos na Suíça em família, para todo o auditório e equipa da emissão. Com muitos beijos, uma boa noite e uma ótima semana. Para ouvir Filipe Delgado.

0: no escuro do meu quarto, Filipe Delgado. Vamos lá participar. As 15 mais pedidas hoje passam de hoje a 8.
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0: É só pedir durante a hora do programa e as melhores rádios tocam de hoje a 8.
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0: É a emissão de 5 de julho. Avançar Julio Iglesias, um canto à Galícia. E é um pedido do Orlando Henriques de Lombarganil. Deseja dedicar para toda a família, para todas as suas amizades, benfiquistas e auditório, com uma ótima noite e uma boa semana. Julio Iglesias.

Um canto à Galícia, Julio Iglesias. E agora a Casinha Branca vem por aí, os Amaro. É pedido da Lola das Ambulâncias, que nos escuta em Coimbra. Deseja dedicar para toda a família, em especial para os filhos, para as noras, para o neto. Benfiquistas, auditório, brinco ao baile, com um grande beijo de boa noite.

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1: O grande Zé Mário com a casinha branca. Demis Russos é pedido do Jorge Gonçalves de Juncal do Campo Castelo Branco. Deseja de cá para a esposa Gabriela, para o filho, restante família, benfiquistas, brinco ao baile, com uma boa semana para todos. Para ouvir, Demis Russos.

0: Demis Russos. No Entre Nós, eu ouvindo na emissão de domingo à tarde. Vamos lá então a participar. Eu gostava de receber por cá mais gente nova na emissão. Se escuta a emissão pela primeira vez, saiba como é que a sua participação pode chegar até nós.
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0: Obviamente que sim, é só pedir durante a hora do programa. Hugo de Andrade, Ela É Tão Linda, e é uma sugestão da Célia Dias, de Vilachã, Fornos de Algodres. Deseja dedicar para toda a família, para todas as suas amizades, para o Brinco Baile, para todo o auditório, com muitos beijinhos. Ela É Tão Linda, Hugo de Andrade. Ela é tão...

Ela é tão linda, Hugo de Andrade. Pega, estica, bota na boca. O projeto Doce Sinfonia. É uma sugestão da Cristel Seixas, que escuta a emissão habitualmente na Suíça. Pretende dedicar para toda a família, em especial para o pai Carlos, para a mãe Custódia, para o mano Christophe, para a mana Nicole, para a prima que se encontra na Suíça, para a melhor amiga Andréa Abrantes Figueira Sangalhos Aveiro e família, para o Benjamin Lino de Nagosa, para todo o auditório, para a equipa da emissão, uma boa noite e uma boa semana. Doce Sinfonia.

Pega, estica e bota na boca, doce sinfonia. Bruna, o amor nunca morre. É um pedido da Hilda Teixeira de Val Figueira Taboaço. Deseja-te cá para toda a família, em especial para todo o auditório e suas amizades, para a Dona Undina em Alvite, para a Dona Irundina também em Alvite, para a Rosarinha em Lamego, para a Piedade Formoso em Paredes da Beira, para a Lourdes de e Família em Moimenta da Beira, para a Gorete Santos, para a Liliana, para todo o auditório, para quem costuma dedicar durante a semana, com uma boa noite e muitos beijinhos. A Diana Santos de Mangual deseja dedicar para a família, em especial para a neta, para o afilhado e para uma pessoa muito especial, com um grande beijo. Ficamos então com a Bruna. O amor nunca morre.

0: O amor nunca morre, é Bruna. Pode continuar a participar connosco. Nós cá estamos de hoje a 8 para passar as 15 mais pedidas. 933454994, 933454994 é o número de telefone do WhatsApp. Pode participar por mensagem de áudio e de texto, SMS, também para o mesmo número, 933454994. Pode também utilizar o voicemail. É só participar agora, pedir a música, e de hoje a 8 cá estou para passar. 933454994. Sinta-se à vontade.
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0: Ora, vamos lá então em frente.
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0: Por cá estamos a passar as 15 canções mais pedidas entre nós e o ouvinte para este 5 de julho. Uma boa audição onde quer que nos sintonize. E venha comigo até às 22 horas. Portugal, bandeira no ar, vem por aí o João Claro e é bem-vindo à Costa. E é um pedido da Andréa Abrantes, de Fogueira Sangalhos Aveiro, pretendo dedicar para toda a sua família, em especial para o seu grande amor Luís Carlos, com muito amor e um grande beijinho, para o pai Carlos, para a mãe Fátima, para a Cristel Seixas, para o Benjamin Lino de Nagosa. Dedica também para a Maria de Águeda, para a Fátima Marques de Valência, para todas as suas amizades, auditório, com uma boa noite e uma ótima semana. Ficamos então, Portugal, bandeira no ar, vem por aí, João Claro e bem-vindo à Costa.

Portugal, bandeira no ar, João Claro e bem-vindo à Costa. Marco Paulo, Nossa Senhora, é um pedido da Undina que nos escuta em Alvite, deseja de cá para toda a família, para todas as suas amizades, para a Rosarinho em Lamego, Hilda Teixeira em Valfigueira, para a Maria da Conceição, para a Dona Odete em Arcas, para a Liliana, para a Idália Matos, para todo o auditório, para a equipa das rádios que emitem a emissão, com uma boa noite e uma excelente semana para todos. Ficamos então com o Marco Paulo, Nossa Senhora.

Marco Paulo, Nossa Senhora. Linhas paralelas para ouvir já a seguir, Cidade Linda. E é um pedido da Rosarinho que nos escuta em Lamego. Deseja dedicar para toda a sua família, em especial para os filhos, para os netos, para todas as suas amizades, em especial para a Rosarinho em Lamego, para a Dona Undina, Dona Irundina em Alvito, para a Guarda de Santos, também para a Liliana, para todo o auditório, para o Alfredo e a esposa, para a equipa do programa, com muitos beijos e uma ótima noite e uma boa semana para todos.

0: Cidade Linda, Linhas Paralelas. Vamos lá participar de hoje a 8. Passa a sua música preferida. Passamos sempre às 15 canções mais pedidas pelo auditório.
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2: Qual é a música? Participe agora pelo 933-454-994. Envie SMS ou mensagem de voz para o voicemail ou WhatsApp. Mas se preferir, participe através do Facebook Paulo Saraiva Locutor de Rádio e envie mensagem para o Messenger. Solicite neste momento e ouça na próxima semana. Entre nós e o ouvinte, o que você gosta de ouvir, passa por aqui.
0: Obviamente que sim, de hoje a 8, se participou hoje, não pode perder a edição para ouvir a sua música preferida e com mais certeza a sua mensagem. Obrigado por estar desse lado.
2: Entre nós e o ouvinte, o seu espaço de discos pedidos na emissão de domingo à tarde.
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0: Ora, não pode perder já a seguir a música que se faz por cá. Vem por aí a edição de Música da Beira. Memórias de Ouro em Português para recordar grandes sons. E fechamos a cantar fado. Tudo para ouvir até às 22.
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0: E vamos até à Figueira da Foz para escutar Michel. É música nova, chama-se No TikTok. É assim que se canta por cá, na nossa região. Vamos lá ouvir então o grande Michel.

Ora, está a música de Michel com este TikTok. Agora, à grande e à francesa. Ela é de Leiria, chama-se Linda Net. É para ouvir agora, na música que se faz por cá.

Linda Nat, à grande e à francesa. Já passou por cá também da nossa região Michel TikTok. E a terceira proposta da nossa região é de Paranhos da Beira, Ceia, e dá por nome de Luís Pereira. Ela faz sorrindo. É assim que se canta na nossa região. Luís Pereira, para ouvir.

0: Luís Pereira, de Paranhos da Beira, Ela Faz Sorrindo, Linda Neto de Leiria, e ouvimos também o Michel da Figueira da Foz. É assim que se canta na nossa região.
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0: Já a seguir recordamos grandes temas em português, são as memórias.
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10: É a emissão de 5 de julho de 2026. Avançar então, já o havia dito, as memórias.
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10: É Moviplay, na década de 90, juntamente com o mítico programa Feira da Música, lançaram os Irmãos Lagoa. E eu retirei este tema. É moda do tirei-mete. É a primeira para recordarmos.

Gerir saudável também ao jeito dos irmãos Lagoa. É moda do Tirei Mete. Este grupo fez muito êxito na década de 80. Fez algum sucesso. Grupamento musical Mosaico. Onde andará você? Para recordar por cá. Música de baile. À maneira antiga. Para ouvir agora.

Agrupamento Mosaico, onde andará você? E agora, recorda-se disto? Lá vai um beijo. O Da Vinci. É uma das mais conhecidas. A mais conhecida é o Conquistador, sem dúvidas. Mas esta também se ouve bem.

da 20, lá vai um beijo. Mosaico, onde andará você? E os irmãos Lagoa, a moda do tira e mete. E agora a fechar, Sidney Magal. Dino Meira gravou este tema, sou 12 Dino Meira e Marco Paulo também. Sei que vou sobreviver para recordar por cá, no fecho das memórias, deste 5 de julho.

0: Tudo bem, Magal? Sei que vou sobreviver. Que belíssimas memórias a recordar nesta emissão de 5 de julho. Para a semana temos mais.
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0: Já a seguir cantamos o fado e vamos embora.
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0: E trago música de Sérgio Nunes, o fadista e o guitarrista. É para ouvir agora o Bom Fado no Festa da Emissão.

0: o Sergio Nunes, o fadista e o guitarrista.
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0: Chegamos ao final de mais uma emissão, esta a primeira do mês.
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0: Beto Saraiva, Idália Matos e José Luís Dias, por cá na produção da emissão. Ponto final da emissão, primeira do mês, 5 de julho. Para a semana vamos voltar. Beijinhos para elas, abraços para eles. Seja feliz, faça alguém feliz. Refresque-se nas nossas ondas. Tem estado um calor daqueles. Até para a semana, se Deus quiser. Boa noite e continue sempre na companhia da sua rádio favorita.
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18: Amigos e amigas da rádio, num mundo que se move à velocidade do instantâneo e que mede o valor humano pela produtividade constante, parar tornou-se um ato de resistência. E aí estão as tão desejadas férias. As férias, longe de serem um mero luxo, um capricho calendarizado, são uma necessidade absoluta para a ecologia do corpo, da mente e da alma. Elas representam o direito fundamental de recuperar o fôlego e de lembrar que a vida é muito mais vasta do que as tarefas que executamos. O primeiro grande benefício das férias reside naturalmente no descanso. Não se trata apenas de dormir mais horas, mas sim de desligar o interruptor da urgência. Quando nos afastamos dos prazos, das notificações incessantes e das rotinas rígidas, o corpo desacelera e a mente pacifica. Este silêncio interior é o terreno onde a criatividade se regenera. Como escreveu com grande sensibilidade o poeta Fernando Pessoa, viajar é mudar o cenário da solidão. E, de facto, mudar de cenário permite-nos esvaziar a mente para podermos, finalmente, descansar. É no ócio, aquele tempo livre e sem obrigação, que o cérebro respira e ganha clareza para encontrar novas perspectivas. Para além do descanso físico, as férias abrem as portas ao território dos encontros. No cotidiano, as nossas relações correm o risco de se tornarem utilitárias ou apressadas. As férias devolvem-nos o tempo de qualidade. É o momento de se sentar à mesa sem olhar para o relógio, de ouvir os amigos com atenção plena e de criar memórias com a família que servirão ao abrigo nos dias mais cinzentos. Há também espaço para o mais esquecido dos encontros, o reencontro connosco próprios. Afastados das nossas funções profissionais, despimos-nos das personagens sociais e redescobrimos quem somos na nossa essência. E finalmente, a pausa das férias oferece uma oportunidade rara de cultivar a espiritualidade, independentemente da fé de cada um. Espiritualidade é, acima de tudo, conexão e transcendência. É a contemplação de um simples pôr do sol na praia, o silêncio de uma caminhada na montanha, ou a leitura demorada de um livro que alimenta a alma. Longe do ruído do mundo, conseguimos sintonizar a nossa voz interior, praticar a gratidão e avaliar se a direção que estamos a dar à nossa existência está alinhada com os nossos valores mais profundos. Contudo, o grande desafio das férias modernas é não transformar as mesmas numa lista nova de tarefas pendentes. Correr de um monumento para o outro ou acumular fotografias para as redes sociais pode ser tão esgotante como uma semana de trabalho. Assim, as verdadeiras férias exigem a coragem de desacelerar, de viver o presente e de aceitar de que não precisamos de fazer tudo. Que saibamos, portanto, habitar o tempo das férias com sabedoria de quem sabe que parar não é perder tempo, é, na verdade, ganhar vida.
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1: Epa! Então, para si que nos sintoniza, muito boa noite nesta vasta região norte, centro, sul do país ou através da internet. Muito obrigado por mais uma vez neste domingo estar connosco em mais uma emissão noturna. Estamos consigo na Antena Livre 89.6, Rádio Limite 89.0, Onda Livre FM 87.7 e 106, Rádio Moncorvo 95.9, Rádio Voz do Douro 99.4, Rádio Vinhais 100.5, Rádio Clube de Lamego 97 e 107.9, Rádio Elvas 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Chegamos para esta emissão, a primeira do mês de julho. Emissão da noite dos domingos, já sabe o que é.
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Bem-haja por estar desse lado nesta noite fantástica, quente, muito quente. Dia ainda pior. Este primeiro domingo do mês de julho.

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1: A emissão da Noite dos Domingos com este seu amigo José Luís Dias e também a Isabel Rosa. A nossa Bela, que nos lembra a todos que somos todos
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Chegou o mês de julho, chegaram as emissões de verão. E com isso, já sabe o que é que chega logo no arranque da emissão. Isso mesmo. Os Max Mix e outros.

0: Max Mix, em particular, é o nome de uma série de mega mixes que foram editados na Espanha, também em Portugal e noutros países, através da companhia discográfica Max Music, que já não existe, que foi fundado por Ricardo Campoy e Miguel Degas, e que foram editados desde 1985 até 1997. A Blanco e Negro Music fez a continuação da saga Max Mix, ela própria que já era a detentora dos direitos do Bolero Mix e outros. Pois bem, a história é esta realmente. É que em finais de 1984, a companhia discográfica Max Music organizou um concurso onde se procurava gente com criatividade e engenho para a mistura de canções. E este concurso foi ganho por Mike Platinas, Miguel Frabelhas, que, como prémio, gravou o primeiro disco desta, enfim, esta série de discos Max Mix, com Javier Ucia. Curiosamente, em segundo lugar ficou José Maria Castellis, que ficará a cargo, juntamente com Tony Perré, a partir do volume 3. Até aquele momento, as únicas obras deste conceito haviam sido realizadas por Raul Orellana, precisamente os Bolero Mixes, e que foi pioneiro em editar os primeiros discos de misturas através da discográfica Blanco e Negro. Pois bem, o primeiro Max Mix, o primeiro Mega Mix espanhol de 1985, lançava pela primeira vez na Espanha técnicas que até o momento só tinham sido postas em prova, mas fora de fronteiras. Depois de algumas remisturas em direto, como The Adventures of Grandmaster Flash on the Wheels of Steel, de 1981, começaram-se a editar discos onde se intercalavam efeitos realizados ao vivo por DJs, DJs com giradiscos, é claro, e com efeitos de cortes de fita magnética, que se podem encontrar, por exemplo, em Master Genius Let's Break into the 80s, que foi editado pela Break Records da Holanda em 1983. Naquele momento, este tipo de trabalhos eram inovadores em todos os sentidos, porque para além de misturas, eram adicionados efeitos às mesmas, sem perder a musicalidade. Tudo isto era feito à mão, isto é, era tudo manual, era tudo fitas cortadas e novamente coladas. Era tudo artesanal. Max Music lança, através deste Max Mix, o conceito atualmente conhecido como Mega Mix, para se referir a estas montagens musicais, um milhão de misturas. Na capa aparece a caricatura de Javier Ucia e Mike Platinas, numa cabine com espectadores por trás, e é ambos com o polegar virado acima. E por baixo tem um cartaz. Os discos têm as versões Mega Mix e Mix, mas não vêm as canções individuais, só mais tarde. How Old Are You, dos Micomission. Welcome to Rimini, de Rick Fellini. Gonna Get Along Without You Now, de Vic DeFelice. Kim Fields canta He Loves Me, Loves Me Not. Fênix com Talk About e Van Cyborg com El Valle de los Dioses, God's Valley, dos deuses. E então a mistura começa no Italo Disco, dos primeiros temas, ao disco de Viola Willis, e a continuação passa-se para Freestyle, para terminar com o Tecnopop, muito influenciado pelo Eurodisco. Foi um êxito de vendas, e 6 meses depois surge a sua sequência. O Mega Mix do Max Mix 1 inicia a emissão de hoje dos
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0: Max Mixon. A música de Max Mix. E o início da nossa emissão de hoje dos
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0: E agora, música de um grupo que já perdeu vários elementos e esta semana perdeu mais um. O Polícia.

Victor Willis deixou-nos com 74 anos esta semana. É mais um dos que desaparece. Aliás, é ele a voz principal do grupo. In the Navy.

fui eu que estreiei os Village People em Portugal, que digo isto. Victor Willis, o vocalista dos Village People, morreu aos 74 anos, no dia 1 de julho. Após uma doença breve, mas agressiva, informou a banda nas redes sociais. Foi um dia antes de completar 75 anos, seria no dia 2. E é com profunda tristeza que anunciamos o falecimento de Victor Willis, o vocalista principal dos Village People. Ele faleceu no dia 30 de junho, na sequência desta doença breve, mas agressiva. Karen F. Willis, mulher do músico, partilhou uma mensagem semelhante no Facebook, na qual a família pede que seja respeitada a sua privacidade neste momento de grande perda. Voz principal dos Village People, Victor Willis, foi coautor de alguns dos seus maiores sucessos, que se tornaram num fenómeno da música disco no final da década de 70, entre os quais o YMCA, esta In the Navy e aquela que vamos ouvir a seguir, o Go West. Nascido em 1 de julho no Texas, o músico cresceu em São Francisco, tendo começado por cantar gospel na igreja onde o pai era pastor batista. Foi em Nova York, em 1977, ajudou a fundar os Village People. Acabaria por deixar a banda em 1979 e, após uma batalha judicial pelos direitos de autor, regressou em 2017. O grupo, recorde-se, atuou em eventos ligados à tomada de posse do presidente dos Estados Unidos em 2025, depois de Donald Trump utilizar o icónico YMCA em vários comícios. Sabemos que isto não vai agradar a alguns, mas acreditamos que a música deve ser interpretada independentemente da política, afirmou Willis numa mensagem divulgada nas redes sociais. Defendeu na altura que o êxito YMCA era um hino global que podia unir o país após uma campanha tumultuosa e dividida. Deixámos de ter o polícia, a voz principal do grupo. Deixou-nos, precisamente no dia 30, Victor Willis, o vocalista e coautor das músicas dos Village People. Esta foi também replicada pelos Pet Shop Boys. E de que maneira? Mas é do álbum Go West, é o título do álbum e da música. Village People, lembrando Victor Willis.

Os Village People na emissão da noite dos Filhos da Noite, mas agora é verdade. Nesta edição de verão vão regressar aquelas músicas que noutros tempos fizeram sucesso. Não serão tão para trás, digamos, como quando estamos nos anos 70. Serão mais justamente na curva dos anos 60 para os anos 70. De qualquer forma, são recordações que trazemos neste momento, nestas emissões dos seus domingos à noite. F-L-A-S-H-B-A-C-K Flashback. Começamos com American Breed e um tema que ouvimos por Gila, datado de 1978, ainda foi no programa ou dois passados, o Bend Me, Shape Me. Esta é a versão original. Depois Booker T and the MGs, com Time Is Tight, um tema que me diz muito respeito. E ainda depois os Beatles, com aquele tema que nos fala do regresso do sol.

0: Música que recordámos por cá, o Bend Me Shape Me, original, cantado por American Breed. O Time Is Tight, o original do álbum, é essa a versão que nós temos em single. E é de Booker T and the MGs, os mesmos do Green Onions e outros. E fechamos com Here Comes the Sun, dos 4 de Liverpool. Grandes temas que recordámos nesta mesma emissão e vamos recordar em todas nestas edições de verão. Continuamos.
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0: Estes jingles não são feitos com inteligência artificial, mas com inteligência humana. Estas músicas também. O álbum chama-se The Man Machine. Eles são Kraftwerk. Este é The Model.

tantas coisas boas que eles fizeram ao longo destes anos todos. Da Model, falamos de Kraftwerk. E então algo que também só teve um êxito. Eu passava isto na altura, não da média, nessa tal rádio, The Love Machine, Dance and Shake Your Funky Tambourine.

0: The Love Machine, Dance and Shake Your Funky Tambourine. Está na altura daquele espaço que também vamos ter durante o verão, em que recordamos uma série televisiva, ou um indicativo de uma série televisiva, agora que estamos nos anos 80, de facto, dos anos 80. Num espaço a que chamamos de...
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0: Vindo do espaço e aterrando dentro da garagem do Stanner, um bichinho que nos acompanhou durante muito tempo e que adorava gatos. Falamos do Alf.

0: Infelizmente, do elenco original, dois já foram justamente o Max White, que já faleceu, e não há muito tempo foi também a esposa na série do Max White, foi precisamente Anne Sheldon, que também já nos deixou. Aliás, da série só existe uma pessoa viva, que é justamente Andrea Elson. Mesmo do Benji Gordon, salvo Gregory, Benji Gregory, também já não está entre nós. Curiosidades da série ALF, que recordámos no nosso espaço.
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0: Terminamos esta primeira hora dos
2: Filhos da Noite,
0: precisamente com as Bácara. O diabo mandou-te a Loredo. Maria Maté. Até já.
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3: Epa! Então, para si que nos sintoniza, mais uma vez, muito boa noite. Passam alguns minutos da hora certa. Também já estão satisfeitos os compromissos publicitários desta hora. Nesta noite quente, é verão, já se sabe, não é? 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Nas melhores rádios do país, esta é a segunda e última hora da emissão de hoje dos
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0: Emissão da noite do seu domingo. Até no verão estamos cá. Não faltamos. Oh, oh. Porque você também não falta.
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1: Emissão da noite do seu domingo. Duas horas de magníficas canções. Temas inesquecíveis. Apresentados de forma como eles se tornaram inesquecíveis. Na rádio que é inesquecível. Aquela dos 70 e dos anos 80. Aqui na rádio, na sua rádio do século 21. Já sabe.
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1: Com este seu amigo José Luís Dias e também a nossa bela, a Isabel, a Rosa. É que nos lembra a todos que somos todos.
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1: Ora, o que é que temos por cá? Temas fantásticos, hein? No final vamos lembrar todos e cada um. Fechamos os últimos quatro. Ah, são todos bons, mas os últimos quatro são especialmente bons. Portanto, coloque-se confortável nesta noite quente. Uma bebida fresca, porque não? E o bom som, sobretudo, mas não muito alto. Porque agora com as janelas abertas, os vizinhos também ouvem. Pensando bem, deixe os vizinhos ouvirem, porque o programa é bom. No final, recordamos quem passou por cá. Tenha uma muito boa noite.

0: Os direitos deste tema foram entregues à Unicef também. Também foi cantado ao vivo num concerto para a Unicef em 1968 no Salão da Assembleia Geral das Nações Unidas. Começámos com Art Garfunkel e Os Olhos Brilhantes, Bright Eyes, Randy Van Warmer, Just When I Need You Most, e o tema do Caçador, Os Eternos Shadows, James Last e Georges Zamfir, que era o mestre da flauta dos Andes, interpretou aqui justamente o tema Van der Verlat. Bino com Mama Leone e o Reunited the Peaches and Herb. Antes de Chiquitita, ouvimos um dos grandes êxitos dos Bonnie M, En Lute. Grande tema musical, grandes temas que recordámos por cá, mas não temos tempo para muito mais. Estamos já a chegar aos últimos 20 e picos minutos da emissão de hoje dos
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0: Por isso mesmo, falámos há bocadinho dela. Quando ouvimos o Bend Me, Shape Me, o original, falamos de Gila. We gotta get out of this place.

Bem longe do registro do Clap Your Hands and Stamp Your Feet do início dos anos 70. E então, os anos 70, o final dos anos 70, principalmente os últimos 2, 3 anos, foi fruto de muitos filmes musicais e muitos deles dedicados à pista de dança. Mas houve um que nem sequer no YouTube existem as músicas, só existe um trailer, enfim, um fraco trailer desse filme que foi visto aqui, eu fui ao cinema ver este filme, e que se chamava American Fever. Um grupo que participava, foi, aliás, é na trilha sonora que se ouve pela primeira vez La Bionda, mas tem outras coisas. Esta é mesmo da trilha sonora do vinil, nota-se. A Little Bit Faster.

lado A e abre o lado B. E quase a fechar os Filhos da Noite, cá temos o título do filme. E o tema que é o indicativo do filme. American Fever.

0: 1978 não existe o filme disponível nem em torrents nem nada. Acho que tenho em videocassete. American Fever Spotlight, com dois temas musicais. E no final mesmo dos nossos
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0: vamos ouvir este grande ator e cantor espanhol. Ainda continua a fazer música, mas na altura tinha mesmo muito êxito. Miguel Bosé fecha o programa com Super Superman.

0: Miguel Bosé fecha e muito bem a emissão de hoje dos
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0: A primeira deste mês de julho, a primeira da série de verão, a primeira que dedicamos às músicas dos anos 80.
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0: Domingos com este seu amigo José Luís Dias e também a nossa bela Isabel Rosa, que nos lembra a todos que somos todos
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0: Então até 2 a 8 dias... para mais uma fantástica emissão no mês, que para mim vai ser muito movimentado aos fins de semana, mas nós não vamos faltar nenhuma vez ao domingo à noite. Até lá, até 2 a 8. Boa noite.

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